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2: Presidente do Governo confiante no sucesso do concurso para a terceira fase de construção do novo hospital. César Ama tem equipamento para tratar doentes com cancro, mas aguarda autorização. Leão 14 terá de ser operado a um pulmão. Bispo do Funchal surpreendido com este problema de saúde do Papa. O presidente do governo acredita que haverá concorrentes à terceira fase de construção do novo Hospital da Madeira. O prazo de apresentação de propostas para o concurso internacional termina esta terça-feira.
3: Eu não pronunciei sobre um concurso internacional de 415 milhões de euros, mas tenho a certeza quase absoluta que houve concorrentes.
2: O novo concurso surgiu depois de o anterior ter ficado deserto, ou seja, sem propostas. O preço base passou de 265 para 415 milhões de euros. Miguel Albuquerque falava esta segunda-feira por ocasião da cerimónia de entrega de habitações no Porto da Ribeira, na freguesia do Campanário. O presidente reafirmou o propósito de o governo manter o ritmo de construção de habitação a custos controlados, com recurso ao fundo criado para esse efeito.
3: A ideia neste momento é às câmaras adquirirem bons terrenos, bem situados, e nós, depois, através do Fundo de Habitação, fazer a construção de focos nas diversas modalidades, designadamente ou para arrendamento acessível ou para aquisição, e garantindo, através do fundo, a edificação e depois a amortização através de uma taxa de rentabilidade que remunera o fundo, ou seja, faça a remuneração do fundo. Isso significa o quê? Significa que este é um instrumento importantíssimo que nós vamos usar no futuro para não termos um ónus no orçamento. Ou seja, o fundo faz um investimento, nós temos um conjunto de incentivos para o fundo investir, designadamente a disponibilização do terreno, o IVA 4%, e a isenção de taxas para as assistências. Isso vem, significa o quê? Significa que, através deste instrumento, nós vamos prosseguir uma política de construção maciça de fogos aqui na região autónoma, nas diversas modalidades.
2: A pedido dos jornalistas, Miguel Albuquerque comentou a situação em França, onde se multiplicam os protestos contra a política do governo francês para a educação e para a habitação.
3: Eu acho que neste momento há ali um problema que a convulsão e as forças de extrema-esquerda aliadas aos islamitas, que eu acho uma coisa paradoxal, e sobretudo em França é o Macron, que é um radical, e quer, no fundo, destabilizar as instituições francesas. A França está a atravessar um momento muito difícil, está com uma dívida pública muito elevada, com um serviço de dívida neste momento e com despesas sociais que não consegue suportar. E neste momento a estratégia da rua da extrema-esquerda. O que é preciso é ter forças na ordem para meter essa gente na ordem.
2: O presidente do governo assegura que este tipo de agitação social não vai chegar à Madeira.
3: Nós aqui temos uma coisa, somos umas pessoas inteligentes. E o madeirense e o Porto Santense é uma coisa que já percebeu. Tem um grande sentido de autorresponsabilidade. Tem um grande sentido de orientar a sua vida em função daquilo que são os objetivos, através do trabalho, da determinação. Porque são pessoas que conheceram a ilha através dos seus ascendentes e as dificuldades. Portanto, sabem que uma sociedade tem que ser construída através do trabalho, da responsabilidade, da autorresponsabilidade.

0: autodisciplina, e é isso que os madeirenses sabem. E os madeirenses também sabem outra coisa, que não é possível numa sociedade, se a pessoa não for responsável por si própria e perseguir o seu caminho, estar à espera que o Estado dê tudo. E é nesse sentido que nós estamos a trabalhar, porque é importante dizer que esta estratégia de habitação que nós estamos a perseguir é uma estratégia muito importante, porque responsabiliza também as famílias. Ou seja, quando você está a proporcionar habitações a preço acessível, a renda acessível, essas rendas nunca ultrapassam 35% do rendimento. Toda a gente sabe, quando está a arrendar uma casa ou a adquirir uma casa, vai fazê-lo preservando um património que é das pessoas, cada pessoa. E isso é fundamental. Ou seja, nós aqui não temos a infantilização. As pessoas aqui não são infantilizadas por tiradas demagógicas.
1: A convicção do presidente do governo, Miguel Albuquerque. O César Ama está em condições de iniciar uma nova terapia de cancros no sangue, mas ainda aguarda por autorização. A secretária da Saúde revelou que o equipamento, no valor de 200 mil euros, foi instalado no Hospital Nélio Mendonça este ano. Os profissionais estão devidamente capacitados, mas falta luz verde do Instituto Português do Sangue. Este tratamento pode abranger 11 pacientes anualmente. A secretária Micaela Freitas explica como funciona esta nova abordagem médica.
2: Esse tratamento, no fundo, de uma forma muito simples, implica que seja retirado do corpo do doente as células T. Essas células vão para o laboratório, são manipuladas, são, no fundo, multiplicadas, como se fosse um exército, que vão depois ser reintroduzidas no corpo do doente e que vão combater aquelas que são as células com cancro. Neste momento vão cerca de 6 pessoas para o continente fazer este tratamento, mas nós estimamos que os nossos cálculos, o nosso estudo foi feito para cerca de 11 pessoas, com possibilidade de se alargar, se este tratamento também se alargar a outro tipo de doenças.
1: Quando o César Ama estiver em condições de avançar com esta terapia, os doentes não terão de viajar para o continente.
2: Uma pessoa que faz este tipo de tratamento tem que se deslocar ao continente várias vezes, não só para o tratamento inicial, mas também para o acompanhamento ao longo de alguns anos. Isto implica deslocação, viagens, estadia, não só para o doente, mas também para o acompanhante. E quando tem crianças que não podem ficar aqui na região sozinhas, também vão as crianças. Portanto, a interrupção das aulas, a interrupção da vida profissional, não só do doente, mas também de quem o acompanha, no fundo vai permitir, ou permitir fazer aqui o tratamento, vai permitir não só benefícios para aquela pessoa, mas também para todas as pessoas que o rodeiam.
1: Declarações da Secretária da Saúde, à margem da sessão de abertura de uma conferência organizada pela Escola Superior de Saúde da Universidade da Madeira. Católicos de todo o mundo foram surpreendidos com o problema de saúde do Papa. Leão XIV anunciou no domingo que tem de ser operado a um nódulo detectado num pulmão. O Vaticano confirmou o internamento para esta terça-feira, mas não precisou se a cirurgia ocorre nesse mesmo dia ou no dia seguinte. Tal como a Igreja Católica, Dom Nuno Brás não esconde estar preocupado com o estado de saúde do Papa. O bispo da diocese recorda a tarefa desgastante e os sacrifícios associados à liderança da Igreja.
3: Soubemos no domingo, pela boca do próprio Papa, a notícia da intervenção cirúrgica aos pulmões a que o Santo Padre se iria submeter. A saúde do Papa Leão parecia das últimas coisas que nos iria preocupar nos anos mais chegados. Mas os sofrimentos que a condução da Igreja e do mundo trazem consigo manifestam-se também fisicamente, mesmo num homem que parecia gozar da saúde de um desportista. Não podemos deixar de recordar a afirmação do apóstolo São Paulo na carta aos cristãos de Colossos: completo na minha carne o que falta à paixão de Cristo. O sofrimento humano está longe de ser inútil. É um prolongamento do próprio sofrimento redentor de Cristo.
1: Dom Nuno Brás pede orações aos católicos da diocese, sublinha que o mundo precisa da voz forte e de autoridade do Papa Leão.
3: Com a Igreja do mundo inteiro, rezamos pela saúde do Papa Leão e acompanhamo-lo neste momento de fragilidade física. Pedimos para ele a graça de permanecer sempre firme na fé. E pedimos ainda a Deus que o restabeleça, de modo a podermos contar por muitos anos com a sua presença serena e firme à frente dos destinos da Igreja. e que a sua voz, cheia de autoridade verdadeira, se faça ouvir nos corações duros dos governantes deste mundo, num apelo de paz, humanidade, concórdia.
1: Dom Nuno Brás, Bispo do Funchal, e o problema de saúde do Papa Leão XIV terá de ser submetido a uma intervenção cirúrgica a um pulmão e será internado já esta terça-feira. O JPP exigiu esclarecimentos do Governo Regional sobre o financiamento de eventos culturais e pediu a intervenção dos tribunais. O Tribunal Central Administrativo Sul já deliberou e o Secretário Regional do Turismo, Eduardo Jesus, terá de facultar aos Juntos pelo Povo o acesso detalhado às despesas da edição de 2026 do Toast of America, ou seja, do jantar organizado em junho deste ano nos Estados Unidos pela Associação de Promoção da Madeira, por ocasião do Dia da Independência, o 4 de julho. Elvio Sousa, secretário-geral do JPP, condena o que diz ser a falta de transparência do secretário e exigiu respostas imediatas que justifiquem o aumento dos custos desta iniciativa de 50 mil em 2025 para mais de meio milhão de euros este ano.
4: O secretário-regional ter recusado ceder a informação da edição 2025, que teve um máximo de despesa de 50 mil euros, é porque não deseja que a população conheça detalhadamente onde foram gastos esses mais de meio milhão de euros na edição 2026. Portanto, é a nossa responsabilidade saber porque se passou de um valor de 50 mil para mais de 500 mil euros de um ano para o outro.
1: O dirigente do maior partido da oposição censura a gestão financeira do Executivo Regional face às graves dificuldades que a população enfrenta na atualidade.
4: Taxa de inflação mais alta do país, dificuldades das famílias para fazer face aos elevados custos para o mercado, dos combustíveis, os preços da habitação estão, como todos sabeis, um verdadeiro escândalo e recordo que esta ação que nós tivemos a oportunidade de executar, vem mostrar a forma vergonhosa como o Governo gastou este ano mais de meio milhão de euros numa prova de vinhos nos Estados Unidos.
1: Os pedidos de esclarecimento do JPP visam garantir o escrutínio rigoroso das finanças públicas regionais, referiu Elvio Sousa. Já na tarde desta segunda-feira, a Associação de Promoção da Madeira publicou um comunicado em que diz ter convocado o JPP para esclarecimentos sobre o assunto. A nota distribuída à comunicação social refere que a convocatória foi enviada ao Grupo Parlamentar do Juntos pelo Povo, na qual se disponibiliza para entregar a documentação solicitada através da Assembleia Legislativa da Madeira relativa às ações de promoção desenvolvidas junto do mercado norte-americano nos anos de 2025 e 2026. Na comunicação, a Associação de Promoção propõe que a entrega da documentação se realize na quarta-feira, dia 14 de outubro, pelas 9 da manhã, na sede da Associação. Em alternativa, caso essa data e horário não sejam convenientes, sugere o dia 20 de outubro, pelas 17 horas, solicitando ao JPP a indicação da opção mais adequada. Conhecemos agora as previsões do estado do tempo para terça-feira. Pode contar com céu geralmente muito nublado, com boas abertas na vertente sudoeste da Ilha da Madeira. Aguaceiros fracos mais frequentes na vertente norte e nas terras altas da ilha. Vento de nordeste, por vezes forte, até 40 km/h, nos extremos leste e oeste da Ilha da Madeira e nas terras altas, a partir da manhã. 26 graus é a temperatura máxima prevista para o Funchal.

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0: Olá, Sérgio Costa.
1: Olá, Viva. Bom dia.
0: Bom dia. Nesta manhã de terça-feira, são 7 horas. O que é que marca a atualidade?
1: Bens alimentares, subida de preços não acompanha combustíveis, mas portugueses já alteraram padrões de consumo. O Ministério de Luís Neves rejeita acusações do demitido secretário-geral da Administração Interna.
0: E Luís Aresta, no Desporto, o que é que nos contas?
2: Sporting em Lã, para tentar a segunda vitória na Liga dos Campeões, Portugal goleou na estreia no Mundial de Hóquei em Patins.
0: As temperaturas vão subir. Hoje, terça-feira, estão agora 16 graus em Lisboa. No Porto acorda com nuvens e com 15 graus. E em Faro estão 17. Vamos às notícias, a edição de Sérgio Costa.
1: E já lá vamos à subida dos preços. Para já, densa-se a polémica. Mais uma com Luís Neves. Luís Neves e os seus secretários de Estado rejeitam as acusações de Ricardo Carrilho. Alegam que o ex-secretário-geral da Administração Interna foi afastado por ser necessário um perfil adequado e comprometido com os objetivos políticos e estratégicos do Ministério. Em comunicado, divulgado já depois das 11 da noite, são referidos ainda episódios que, segundo o ministro, terão resultado numa quebra de confiança. Nomeadamente, Ricardo Carrilho é acusado de ter procurado prejudicar o funcionamento do Ciresp. Já em entrevista à SIC Notícias, o ex-secretário-geral da Administração Interna diz, por sua vez, que foi sujeito a pressões por parte do Ministério para cometer alegadas ilegalidades.
3: Recusei-me por diversas vezes a assegurar o pagamento de 26 milhões de euros, manifestamente ilegais, sem qualquer fundamento. Tive que explicar ao Sr. Ministro muitas vezes que não era possível levar a cabo estes procedimentos da forma como eles eram realizados na Polícia Judiciária e que tivemos a oportunidade em variedíssimas vezes de demonstrar ao Ministro e ao seu gabinete que eram irregulares e que não podiam ser executadas daquela forma.
1: Ricardo Carrilho foi demitido do cargo de secretário

0: por respeito ao nosso compromisso, à nossa palavra e àquilo que é melhor para Portugal.
1: A resposta de Luís Montenegro a Pedro Passos Coelho na última noite no Porto. O FMI revê em alta o crescimento do PIB português. O Fundo Monetário aponta para um crescimento da economia para 2,1% este ano e 1,9% em 2027. Ainda assim, o FMI continua mais pessimista do que o governo. Papa Leão XIV dará entrada ao final da manhã no Hospital Gemelli, em Roma, para ser internado antes de ser sujeito a uma cirurgia ou um nódulo no pulmão. O Vaticano não especifica se a cirurgia irá decorrer ainda hoje ou nos próximos dias. Na última noite, em Fátima, Dom José Cordeiro pediu uma oração intensa e profunda pelo Papa Leão XIV.
2: Nesta peregrinação, queremos fazê-lo de modo mais intenso e profundo, rezando pela saúde do nosso querido Papa Leão XIV.
1: O Arcebispo de Braga, Dom José Cordeiro, na última noite no Santuário de Fátima. No desporto, Luís Aresta, abrimos com hóquei em patins e uma goleada à portuguesa.
3: A seleção nacional atropelou a Suíça ao golear por 10-0 em Assunção, no Paraguai, com 7 golos na segunda parte. Segue-se a Espanha, hoje às 10:45 da noite, hora portuguesa. O selecionador Reinaldo Ventura espera que a equipa dê continuidade à boa entrada no Mundial, frente a um adversário de outro quilate.
4: Será um jogo muito interessante, um duelo contra uma equipa que se equivale à nossa, portanto vamos estar à altura.
3: Reinaldo Ventura, à RTP. No futebol, a jornada 8 conduziu o Alverca ao 7º lugar, após vitória por 4-1 em Famalicão, terceiro triunfo consecutivo da equipa treinada por Sérgio Ferreira. Hoje regressa à Liga dos Campeões, onde o Sporting procura em Lã a segunda vitória na prova. Rui Borges quer a equipa com a mesma personalidade com que se apresentou há poucos dias em Braga para o campeonato. Jogo às 5:45 da tarde, relato em rr.pt. -1 na contagem decrescente para os 1000 golos na carreira, faltam 19 a Cristiano Ronaldo, depois de ter marcado no 3-1 ao Neftchi do Azerbaijão para a Liga dos Campeões Asiática. O jogo começou com atraso devido a um alerta de segurança em Riad. Segundo a imprensa saudita, um drone foi interceptado pouco antes da hora prevista para o jogo.
5: É a informação do desporto com Luís Aresta. E Sérgio, vamos agora falar de subida de preços. Sim. Afinal, ao contrário do que podíamos acreditar, não é? A subida de preços dos alimentos não está a acontecer ao mesmo ritmo do aumento dos combustíveis.
1: Sim, ou seja, estão a subir, continuam a subir, mas não de uma forma tão expressiva. As contas são da Associação de Empresas de Distribuição. Gonçalo Xavier explica que as boas campanhas agrícolas e os apoios às empresas produtoras também no estrangeiro estão a fazer com que os preços não estejam a subir tanto como inicialmente se temia. Ainda assim, nestas declarações à Renascença, o diretor-geral da APEV admite que as famílias estão a responder ao aumento do custo de vida com uma mudança nos padrões de consumo, nomeadamente de carne e peixe.
6: Por vezes nota-se ali a procura de proteínas mais baratas, em algumas alturas do mês, que reflete mais, provavelmente, a procura de gerir um orçamento. Também tem outras áreas que estão a crescer, como o caso da habitação.
1: Gonçalo Lobo Xavier, diretor-geral da APEV, e a forma como os portugueses estão a responder ao aumento dos preços, embora não tão expressivo esse aumento como inicialmente previsto, Ana.
5: E a subida de preços é o que mais preocupa a população.
1: Exato.
5: Depois de apresentada a proposta do orçamento, a Renascença foi procurar reações de famílias.
1: De que vale o aumento do salário mínimo se os preços sobem? Questão lançada por uma família que detém uma empresa de panificação. A reportagem é de Liliana Carona.
7: Ao cair da noite, entram ao serviço três irmãos numa padaria escondida no meio da Serra da Estrela. O aroma a pão quente não distrai do essencial: o anúncio do aumento do salário mínimo nacional em mais 50 euros. André, 36 anos, e Susana Coelho, de 44 anos, partilham o mesmo apelido e animam-se, mas pouco, ao ouvir as notícias.
8: Sempre o rádio está sempre ligado. Música, e quando há as horas é notícias.
9: Por isso é uma subida de rendimento que não tem paralelo na economia portuguesa desde que entramos na zona euro.
10: Eu já nem vejo notícias.
8: Quanto? Ai, já é bom, não é, André? Da maneira que isto está.
10: Mas sobe tudo.
8: Sobe tudo, e olha.
10: Mas temos que ver que vai subir o resto do... Os produtos, alimentares, tudo. Nada fácil. Cada vez pior. E não temos a tendência a melhorar.
7: Paulo Coelho, de 43 anos, padeiro há 28, diz que faltou ouvir mais apoios às pequenas empresas, como a Pamel, para a qual trabalha.
11: Eles também vão sofrer com isso, não é? E as farinhas cada vez estão mais caras. O pão, por norma, tem que subir. Muita gente não concorda, mas verem a... O estatuto das empresas e apoiarem mais as empresas. E então, para quem anda na rua,

0: a vender como os nossos vendedores de pão, ainda prejudica mais, porque o gasóleo está cada vez mais caro, mas contudo, olha, é trabalhar.
1: As perspectivas de quem assume o que é um trabalho duro num país onde para muitos continua a faltar salário ao final do mês.
2: Os irmãos, coragem.
3: Coragem com a subida dos preços. Reportagem de Liliana Carona. Será possível também ler e ouvir em rr.pt.
4: Até já, até Sérgio, são 7:07. Bom dia.
5: Até correu bem o jantar.
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3: 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Ora viva, bom dia, 10 minutos depois das 7 da manhã, tudo acordado, tudo já de pé, de olhos bem abertos para recebermos então esta terça-feira, dia 13 de outubro, dia este naturalmente cheio e repleto de boas maneiras para que cada minuto, cada segundo desta terça-feira seja recebida também com alegria, acima de tudo com vontade de querer fazer este dia um dia maior do que o já foi planeado. Por isso, não é de estranhar que hoje possa ouvir mais do que uma vez que hoje, 13 de outubro, é dia de Nossa Senhora de Fátima. Que ela nos proteja, que nos abençoe e, acima de tudo, que faça de nós pessoas melhores. Melhores no que o dia de ontem, porque nós queremos é viver.

0: Já todos sabemos que na voz de Sara Correia tudo sai bem, tudo fica bem, tudo assenta que nem uma luva. Original para António Variações, os humanos também já o haviam dado a conhecer e este Quero Bem Viver, oxalá que lhe traga também motivação suficiente para que esta terça-feira, 13 de outubro, seja um dia absolutamente extraordinário. Muito bem, então, a terça 13 e o IPMA que nos diz para a capital, no Funchal, período de céu muito nublado, vento fraco, que já na parte do mar, na costa norte, ondas norte-nordeste com 1 metro a 1,5 metro, aumentando para 2 metros. Já na costa sul, as ondas são inferiores a 1 metro, onde a temperatura da água do mar anda ali no seu rebuliço normal, entre os 23, 24 graus, ainda a temperatura veraneante, a máxima. Hoje não passa dos 26 graus Celsius.
1: Bom dia.
0: Bom dia.
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0: Nem mais. 7:15. Vamos lá acordar para um novo dia. Para quem pega no volante nesta hora, conduza com segurança máxima, acima de tudo com aquela maneira tradicional, com calma, vamos chegar ao destino. Nuno Ribeiro tem um novo single. Saia da mãe.

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0: Agora são 7h23 no seu PEF.
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0: É isso mesmo, de manhã começa o dia e consigo então, ainda corre tudo melhor. Votos de um bom princípio de terça-feira. 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Vai acompanhá-lo o dia todo, todos os segundos, todas as situações que vão acontecer-lhe ao longo deste segundo dia útil da semana. Por isso, Kalema, vai.

É o sabor do Escalema, que chegamos praticamente em cima das 7h30 da manhã. Bom dia, bom despertar. Pode fazer o seu exercício físico à vontade. Pode espreguiçar-se à vontade. Também ninguém vê. O importante é que se sinta bem, seja feliz e faça deste dia um dia absolutamente extraordinário. O melhor som da cidade. Agora no palco, PEF, Abraham Mateo, Louco Enamorado. Lembro-lhe que daqui a um quarto de hora temos nos estúdios PEF nada mais, nada menos que a primeira edição de Madeira em Notícia, a edição de Paulo Figueira. O ritmo já está aí, bom dia.

7h40 no PF. 5 minutinhos são aquilo que nos resta para trazer a informação à antena com a edição de Paulo Figueira. Enquanto ele não chega, Glicice com Rita Guerra e Sentimento. Um bom início de terça-feira aqui no seu 92 FM. Depois das 8 temos aí nada mais, nada menos que uma opinião conta. E claro, Tony Santos.

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5: Para certa, são 7h45, está na altura de lhe mostrar a edição desta terça-feira de Madeira Notícia. Paulo Figueira, bom dia.
6: Olá, bom dia. Termina hoje o prazo para a entrega de propostas à terceira fase da construção do novo hospital. O Serviço de Saúde tem equipamento para tratar doentes com cancro no sangue, mas aguarda por autorização. O Papa terá de ser operado a um pulmão, Bispo do Funchal, surpreendido com este problema de saúde de Leão 14. No desporto, Liga Europeia de Handball, Marítimo defronta esta noite os islandeses do Hafnar.

0: Miguel Albuquerque acredita que há concorrentes à terceira fase da construção do novo Hospital Central Universitário da Madeira. O preço base subiu dos 265 milhões de euros para os 415 milhões. O prazo de apresentação de propostas relativas a este concurso público internacional termina hoje, 13 de outubro.
1: Eu não pronunciei sobre um concurso internacional de 415 milhões de euros, mas tenho a certeza quase absoluta que houve concorrentes.
0: O novo concurso surgiu depois do anterior ter ficado deserto, ou seja, nenhum consórcio de empresas ter apresentado propostas. O preço base passou de 265 para 415 milhões de euros, um valor que teve de ser revisto tendo em conta o agravamento dos custos. Miguel Albuquerque esteve ontem na cerimónia de entrega de habitações no Porto da Ribeira, na freguesia do Campanário. O líder do governo reafirmou o propósito de manter o ritmo de construção de habitação a custos controlados, com recurso ao fundo criado para esse efeito.
1: A ideia neste momento é às câmaras adquirirem bons terrenos, bem situados, e nós, depois, através do fundo de habitação, fazer a construção de focos nas diversas modalidades, designadamente ou para arrendamento acessível ou para aquisição, e garantindo através do fundo a edificação e depois a amortização através de uma taxa de rentabilidade que remunera o fundo, ou seja, faça a remuneração do fundo. Isso significa o quê? Significa que este é um instrumento importantíssimo que nós vamos usar no futuro para não termos um ónus no orçamento. Ou seja, o fundo faz um investimento, nós temos um conjunto de incentivos para o fundo investir, designadamente a disponibilização do terreno, o IVA 4%, e a isenção de taxas para as ciências. Isso vem, significa o quê? Significa que, através deste instrumento, nós vamos prosseguir uma política de construção maciça de fogos aqui na região autónoma, nas diversas modalidades.
0: A pedido dos jornalistas, o líder do governo comentou a situação em França, onde se multiplicam os protestos contra a política do executivo francês, nomeadamente no que toca à educação e habitação.
1: Eu acho que, neste momento, há ali um problema que a convulsão e às forças de extrema-esquerda aliadas aos islamitas, que eu acho uma coisa paradoxal, e sobretudo em França é o Macron, que é um radical, e quer, no fundo, destabilizar as instituições francesas. A França está a atravessar um momento muito difícil, está com uma dívida pública muito elevada, com um serviço de dívida neste momento, e com despesas sociais que não consegue suportar. E neste momento a estratégia é a estratégia da rua da extrema-esquerda. O que é preciso é ter forças na ordem para meter essa gente na ordem.
0: Miguel Albuquerque assegura que este tipo de agitação social não vai chegar à Madeira.
1: Nós aqui temos uma coisa, somos umas pessoas inteligentes. E o madeirense e o Porto Santense é uma coisa que já percebeu. Tem um grande sentido de autorresponsabilidade. Tem um grande sentido de orientar a sua vida em função daquilo que são os objetivos, através do trabalho, da determinação, porque são pessoas que conheceram a ilha através dos seus ascendentes e as dificuldades. Portanto, sabem que uma sociedade tem que ser construída através do trabalho, da responsabilidade, da autodisciplina, e isso que os madeirenses sabem. E os madeirenses também sabem outra coisa, que não é possível numa sociedade, se a pessoa não for responsável por si própria e perseguir o seu caminho, estar à espera que o Estado dê tudo. E é nesse sentido que nós estamos a trabalhar, porque é importante dizer que esta estratégia de habitação que nós estamos a perseguir é uma estratégia muito importante, porque responsabiliza também as famílias. Ou seja, quando você está a proporcionar habitações a preço acessível, a renda acessível, essas rendas nunca ultrapassam 35% do rendimento. Toda a gente sabe que quando está a arrendar uma casa ou a adquirir uma casa, vai fazê-lo preservando um património que é das pessoas, cada pessoa. E isso é fundamental. Ou seja, nós aqui não temos a infantilização. As pessoas aqui não são infantilizadas por tiradas demagógicas.
0: A convicção de Miguel Albuquerque. O Serviço Regional de Saúde está em condições de iniciar uma nova terapia no tratamento de cancros no sangue, mas ainda aguarda por autorização. A secretária da tutela revelou que o equipamento custou 200 mil euros e foi instalado no Hospital Nel Mendonça este ano. Os profissionais também estão devidamente capacitados, mas falta a luz verde do Instituto Português do Sangue. Este tratamento pode abranger 11 pacientes anualmente. A secretária Micaela Freitas explica esta nova abordagem médica.
2: Esse tratamento, no fundo, de uma forma muito simples, implica que seja retirado do corpo do doente as células T. Essas células vão para o laboratório, são manipuladas, são, no fundo, multiplicadas, como se fosse um exército, que vão depois ser reintroduzidas no corpo do doente e que vão combater aquelas que são as células com cancro. Neste momento vão cerca de 6 pessoas para o continente fazer este tratamento, mas nós estimamos que os nossos cálculos, o nosso estudo foi feito para cerca de 11 pessoas, com possibilidade de se alargar, se este tratamento também se alargar a outro tipo de doenças.
0: E quando o Serviço de Saúde estiver em condições de avançar com esta terapia, os doentes não terão de viajar para o continente.
2: Uma pessoa que faz este tipo de tratamento tem que se deslocar ao continente várias vezes, não só para tratamento inicial, mas também para o acompanhamento ao longo de alguns anos. Isto implica deslocação, viagens, estadia, não só para o doente, mas também para o acompanhante. E quando tem crianças que não podem ficar aqui na região sozinhas, também vão as crianças. Portanto, a interrupção das aulas, a interrupção da vida profissional, não só do doente, mas também de quem o acompanha, no fundo vai permitir, ou permitir fazer aqui o tratamento, vai permitir não só benefícios para aquela pessoa, mas também para todas as pessoas que o rodeiam.
0: Micaela Freitas, declarações da Secretária da Saúde à margem da sessão de abertura de uma conferência organizada pela Escola Superior de Saúde da Universidade da Madeira. Católicos de todo o mundo foram surpreendidos com o problema de saúde do Papa. Leão XIV anunciou no passado domingo que tem de ser operado um nódulo detectado num pulmão. O Vaticano confirmou o internamento para esta terça-feira, mas não precisou se a cirurgia ocorre hoje ou então amanhã. Tal como a Igreja em geral, Dom Nuno Brange não esconde estar preocupado com o sumo pontífice. O bispo da diocese recorda a tarefa desgastante e os sacrifícios associados à liderança da Igreja.
3: Soubemos no domingo, pela boca do próprio Papa, a notícia da intervenção cirúrgica aos pulmões a que o Santo Padre se iria submeter. A saúde do Papa Leão parecia das últimas coisas que nos iria preocupar nos anos mais chegados. Mas os sofrimentos que a condução da Igreja e do mundo trazem consigo manifestam-se também fisicamente, mesmo num homem que parecia gozar da saúde de um desportista. Não podemos deixar de recordar a afirmação do apóstolo São Paulo na carta aos cristãos de Colossos: completo na minha carne o que falta à paixão de Cristo. O sofrimento humano está longe de ser inútil. É um prolongamento do próprio sofrimento redentor de Cristo.
0: Dom Nuno Brache pede orações aos católicos da diocese pela saúde do Papa e sublinha que o mundo precisa da voz forte e de autoridade moral do Papa Leão XIV.
3: Com a Igreja do mundo inteiro, rezamos pela saúde do Papa Leão e acompanhamo-lo neste momento de fragilidade física. Pedimos para ele a graça de permanecer sempre firme na fé. E pedimos ainda a Deus que o restabeleça, de modo a podermos contar por muitos anos com a sua presença serena e firme à frente dos destinos da Igreja. E que a sua voz, cheia de autoridade verdadeira, se faça ouvir nos corações duros dos governantes deste mundo, num apelo de paz, humanidade, concórdia.
0: Dom Nuno Brache, Bispo do Funchal, e o problema de saúde do Papa Leão XIV terá de ser submetido a uma intervenção cirúrgica a um pulmão. Jantar de €500 milhão nos Estados Unidos, na mira do JPP, a Secretaria do Turismo vai ter de facultar toda a documentação solicitada por este partido. O Juntos pelo Povo pediu a intervenção da Justiça e o Tribunal Central Administrativo do Sul deu razão ao JPP. Elvio Sousa quer perceber como é que um evento organizado pela Associação de Promoção da Madeira para assinalar o Dia da Independência da América custou 10 vezes mais de 2025 para 2026.
4: O secretário regional ter recusado ceder a informação da edição 2025, que teve um máximo de despesa de €50 mil, é porque não deseja que a população conheça detalhadamente onde foram gastos esses mais de €500 milhão na edição 2026. Portanto, é a nossa responsabilidade saber porque se passou de um valor de 50 mil para mais de €500 mil de um ano para o outro.
0: O dirigente do maior partido da oposição censura a gestão financeira do Executivo madeirense.
4: Taxa de inflação mais alta do país, dificuldades das famílias para fazer face aos elevados custos para o mercado, dos combustíveis. Os preços da habitação estão, como todos sabeis, um verdadeiro escândalo e recordo que esta ação que nós tivemos a oportunidade de executar vem mostrar a forma vergonhosa como o Governo gastou este ano mais de 500 mil de euros numa prova de vinhos nos Estados Unidos.
0: Entretanto, a Associação de Promoção da Madeira publicou um comunicado em que diz ter convocado o JPP para prestar esclarecimentos sobre o assunto. A convocatória, segundo a nota distribuída à comunicação social, foi enviada ao grupo parlamentar do Juntos pelo Povo e na qual a APM se disponibiliza a entregar a documentação solicitada através da Assembleia Legislativa da Madeira. No handball, depois da vitória em casa na semana passada sobre os espanhóis do Bidassoa por 40-32, o Marítimo defronta hoje os islandeses do Hafnar Fjordar. Uma vez mais, o encontro decorre no pavilhão de Santo António. O comentador residente do Liga PEF, Paulo Vieira, considera que a equipa madeirense está a ter um bom desempenho nesta fase da competição.
5: Acho que as coisas estão a correr muito bem. O Marítimo está a ter uma excelente prestação. Eu não conheço tão bem esta equipa como conhecia a equipa espanhola, mas logicamente é outra vez uma escola de handball muito forte, que normalmente são um bocadinho diferente da escola espanhola. Mas...
0: A partida entre o Marítimo Handball e os islandeses a Hafnar tem início às 19h45 no pavilhão de Santo António. Um dos navios da frota do National Geographic passou ontem pela região, com 147 passageiros e 105 tripulantes, fez escala na Madeira entre as 6 da manhã e as 6 da tarde. Este navio está projetado para a navegação polar. Estão previstos aguaceiros mais frequentes a norte e nas zonas montanhosas, num dia com vento de nordeste, por vezes forte, nos extremos leste e oeste da Madeira e também nos pontos mais elevados. 26 graus é a temperatura máxima prevista para o Funchal.

Ponto final na edição primeira desta terça-feira de Madeira em Notícia. Estamos a menos de um minuto das 8 da manhã aqui no seu posto emissor do Funchal, Canal Onda Média e FM, 13 de outubro.

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1: Votos de um bom princípio de terça-feira, boa viagem, bom pequeno almoço e, acima de tudo, boa audição com a sua rádio de eleição. Já a seguir ao sinal horário das 8, temos aí uma opinião contra e depois... Bom, depois já sabe o que, com o que é que pode contar.

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1: Na semana passada foi apresentado o novo orçamento, o Orçamento de Estado para 2027. Houve muito debate à volta disso, vai ocupar as vossas próximas semanas, até à sua aprovação em novembro. E é preciso dizer duas outras coisas. Primeiro, é um orçamento que vai na sequência dos anteriores. É muito semelhante aos anteriores. É um orçamento prudente, é um orçamento que pretende um excedente, mas há uma diferença radical em relação aos anteriores. Acabou o PRR. A fortuna que nós recebemos nos últimos anos não vai existir no próximo ano. Portanto, há ali uma queda da despesa e é causada essencialmente por isto. Uma queda no investimento. Esse debate não tem sido muito feito. As pessoas, de facto, não interessa. É mais polémico o outro lado. Mas este ponto é um ponto importante. Acabou o PRR. O orçamento vai dar um excedente pequeno, umas milhões, centenas de milhões de euros, duas centenas de milhões de euros, mas isso está dentro da margem de erro. Quer dizer, a previsão, por exemplo, que o crescimento económico no orçamento é ligeiramente superior àquela que as outras entidades internacionais têm feito sobre o crescimento do próximo ano, e essa diferençazinha, são 0,4 pontos percentuais, é suficiente para acabar com o orçamento, com o excedente. Portanto, estamos numa situação bastante frágil, bastante limitada. E o pior, este é o elemento mais dramático, é que com o governo minoritário está tudo em campanha eleitoral. A oposição em campanha eleitoral, o governo em campanha eleitoral, portanto, não se governa o país, está-se a dar doces, está-se a dar benesses, está-se a distribuir benefícios, baixar aqui um bocadinho, de dar ali mais um bocadinho, e a pressão da oposição sobre o orçamento vai ser nisso, e a pressão do próprio governo no orçamento vai ser sobre isso. Isto é uma pena, porque Portugal precisa de reformas, precisa de mudar as coisas, mas com uma situação tão frágil, este orçamento não tem capacidade para ser aquilo que o país precisa, é simplesmente mais um arrumar das contas, pelo menos. E isso é um ponto positivo. Todos, sobretudo o governo, mas também a oposição, estão interessados em manter o equilíbrio das contas, a dívida a descer, e isso pelo menos já é uma vantagem.

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1: Bom dia, bom dia. Bem-vindos então ao Canal 2 92 FM, aqui no posto emissor do Funchal. Já não estamos naturalmente num bom princípio de semana. Estamos já a dar continuidade a esse início de semana e ficaria muito incompleto se ninguém mais estivesse em estúdio. Não é o que acontece. Bom dia, Sr. Tony Santos. Bom dia.
2: Good morning.
1: Good morning, sir. How are you?
2: Fine, and you?
1: Como se começar?
2: Oh,
1: exatamente.
2: Está a gente para a França já?
1: Isto é logo assim.
2: Salto grande.
1: É um salto grande, é. Mas temos o Canal da Mancha.
2: Pois temos.
1: Para ligar.
2: E sabes nadar?
1: Tem dias, sabes? Tem dias. Tem dias, pois.
2: Se levas ou não as braçadeiras.
1: E as barbatanas. Enfim, e a touca.
2: Olha, sabes que hoje é dia mundial do sem sutiã.
1: Olha, por acaso não trouxe o meu. Não, por acaso não.
2: É também... O Dia Nacional do Peregrino.
1: E com toda a razão.
2: Exatamente. É também o 286º dia do ano. Significa que faltam nada mais, nada menos que 79 dias para o final de 2026. Coisas que eu sei logo de manhã.
1: Eu cada vez fico mais de boca aberta.
2: Logo
1: porque,
2: pela manhã, já reparaste.
1: É uma enciclopédia autêntica.
2: Epa, a quem o dizes? Fiquei totalmente vaidoso.
1: Ah, já viste? Põe o guardanapo aí, põe o guardanapo.
2: Não é preciso.
1: Tu estavas a dizer que hoje é o dia do peregrino e...
2: O dia mundial do sem sutiã.
1: Também.
2: Eu não sabia que havia um dia para isso.
1: Hoje em dia há dia para tudo. Há dia com, há dia sem. Enfim, hoje o que não faltam são combinações dos dias.
2: É verdade.
1: Olha, falamos em França e daqui a pouco vamos falar de outras coisas. Para já, hoje a França, que vive com algumas convulsões sociais, marca ao de leve... o desaparecimento de um dos maiores cantores de França de sempre. Ele nasceu em 1945, era considerado Le Beau.

0: Bizarre.
1: Le
0: beau bizarre. Isto, mais ou menos traduzido para português, dá qualquer coisa.
1: Bizarra.
0: O belo extravagante.
1: Ah, o belo extravagante.
0: E ele teve em 1965 o seu maior gestor de música, Madame et Monsieur Christophe.
1: Ah.
0: Aline. Será que existe alguma Aline acordada?
1: Isso já não sei.
0: Pois, isso é difícil de saber, não é? Bom, temos aí o nosso WhatsApp que já está ativo, 936363970. Se houver alguma Aline que nos ouça, bonjour.

0: Isto é apenas um pequeno bombom logo pela manhã para os amantes da música francesa, Christophe, e este lindíssimo Aline de 1965. Ele que era caracterizado por ser uma voz doce, das mais doces que França já conheceu, o belo, extravagante Le Beau Bizarre. Bom, já não está entre nós, ele faleceu em 2020, no entanto, hoje completaria o seu aniversário. Tony Santos, 12 minutos depois das 8, já temos amigos a nos darem os bons dias. Hoje também assinala-se o 13 de outubro, dia de Nossa Senhora de Fátima.
1: Não é? Yeah.
0: Não é muito difícil se nós hoje pudéssemos desejar também a todos os nossos amigos que Nossa Senhora, afinal de contas, nos protegesse, nos fizesse pessoas melhores do que aquilo que fomos até
1: ela
0: ontem.
1: Faz,
0: não
1: é?
0: Ela faz, ela faz.
1: Sim, sim,
0: ela
1: sim.
0: Protege muito bem e abençoa também. Que assim seja um dia extremamente feliz.
1: Uhum.
0: Coisas boas, o que é que temos aí então para dar isto, é, para oferecer? Pronto, vamos lá.
1: Olha, o nosso carinho e a nossa música.
0: Já não é pouco, não é?
1: Já não é pouco.
0: Exatamente. Bom dia, alegrias. São os cumprimentos da Elizabeth Gomes, que deixa aí cumprimentos para todos aqueles que estão ao lado e junto do posto emissor do Funchal. O nosso amigo Cláudio deixa aí também um grande bom dia para todos nós.
1: Um beijinho e um bom despertar à Elizabeth. Um grande abraço ao Cláudio.
0: Muito bem. Para já, vamos deixando aí os maiores cumprimentos para ambos e para todos aqueles, naturalmente, que querem deixar aí cumprimentos extensivos à família, aos amigos. Quem sabe se querem acordar alguém.

0: eu não esteja acordado às 8:15. Eu desconfio, mas...
1: Depende, pode ser arriscado.
0: Pode ser arriscado.
1: Pode.
0: Imagina acordar alguém num dia de férias ou de folga, quando a gente apetece dormir mais um bocadinho. Não, há sempre um despertador, há sempre um vizinho que toca a campainha, há sempre alguém que faz barulho, em cima ou em baixo, enfim.
1: Há brincadeiras sempre... também.
0: Há brincadeiras também, exatamente.
1: Pois.
0: Isto é uma vida, pronto. Mais um bom dia chega-nos até nós, nada mais, nada menos do que o nosso amigo Raul. Já está bem desperto.
1: Já.
0: Já, deixa aí um grande bom dia e oferece-nos aqui, olha, pelo menos geograficamente, uma chávena de café.
1: Já não é mau, mas sem açúcar.
0: Sem açúcar?
1: Sim.
0: Não podes com o açúcar?
1: Não, não posso, não devo.
0: Não deves o açúcar? Sim, o açúcar em excesso também não é grande coisa.
1: Nada. É pior que o sal.
0: É pior que o sal, pois. É uma das coisas mais doces, mas temos que ter cuidado pela nossa atenção, a nossa atenção arterial. Mais cumprimentos. Ora, isto é tipo a cereja. Puxando uma, vem as outras todas atrás. Maria Gouveia, deixa aí mais cumprimentos também.
1: Beijinhos para Maria Gouveia e já agora um ótimo e belíssimo dia de terça-feira.
0: Bom dia a todos no PEF. Quanto ao Tony, já tinha muitas saudades das suas lindas melodias. Não esqueça da sua música de Alexandre Klaus, Beijocas.
1: Ah, é?
0: É, então.
1: Retribui também.
0: Retribui, pronto, está retribuído. Sim, senhora. É bom, muito bom saber que estamos bem acompanhados, não é?
1: Ah, sim.
0: É das coisas mais, vá lá, que a vida nos reserva, estarmos sempre bem acompanhados.
1: É isso.
0: Muito bem, vamos continuar com boas recordações nesta manhã, até para despertar as emoções e os sentidos. Um passeio à praia pode não ser muito convidativo às 8:15 da manhã, mas se for com a Milena, por exemplo...
1: E até que há uma pequena descida da temperatura da água do mar.
0: É que até que não ajuda nada, não é?
1: Vai para 23 graus.
0: E se talvez fosse melhor levar meias?
1: Não, não é preciso.

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0: Como não recordar Sérgio Borges, o conjunto académico João Paulo, Tony? 5 estrelas.
1: Sim, 5 estrelas. Olha, tenho aqui uma para o Paulo Jorge.
0: Ah, tens?
1: Além de ele fazer a revista de imprensa dentro de instantes,
0: sim,
1: mas no dia de hoje, em 1822,
0: sim,
1: era inaugurada a Associação de Jornalistas.
0: Olha, nem de propósito.
1: Nem de propósito.
0: Nem de propósito. Muito bem, sim, senhor. Eu penso que ele vai gostar de saber isso.
1: Eu acho que sim.
2: Eu ainda me lembro disso.
1: Ah,
2: talvez.
1: Eu bem pensava que tu te lembravas. As coisas que eu penso.
0: E acerta.
1: E logo pela manhã.
0: Ao Figueira, são 8h17. A revista de imprensa leva-nos novamente a olhar para as capas dos principais matutinos. Começamos hoje pelo DN.
2: Exatamente. Agarrados aos jogos é o título que se destaca na capa deste matutino. O inquérito mostra que mais de um quinto dos jovens

0: gasta 5 horas por dia ao fim de semana nos videojogos. Os que entram nos sites de apostas têm pouco controlo parental. Estudos ficam mais baratos, escreve também o Diário. Avaliação ambiental de 3 novas ligações rodoviárias, adjudicada quase 20%, ou melhor, 30% abaixo do previsto. O Funchal vai gastar até 380 mil euros em semáforos. No topo, uma entrevista com Adelino Oliveira, Avelino Oliveira, da Ordem dos Arquitetos. Não são precisas torres de 20 andares. O responsável considera que é uma falsa discussão. Madeira já recebeu 8 operações charter da Islândia e maior quebra na criação de empresas. São outras referências na capa do Diário.
1: Agora passamos à capa principal do JTM.
0: Mobilidade aérea gera 9.400 pedidos de ajuda, escreve este matutino na capa. O Serviço de Apoio à Mobilidade respondeu a estes milhares de contactos entre janeiro de 2022 e agosto de 2026. Dúvidas sobre viagens e reembolsos lideram estes pedidos de esclarecimento. Madeira prepara alertas de catástrofe por SMS. A medida é assegurada através de protocolos com operadores de comunicações. O reforço dos meios de resposta inclui ainda 140 novos rádios Sirespa. Na capa do JM, mais um caso de violência. Mulher espancada pelo companheiro no Santa Serra. Diz este matutino que o homem terá recorrido a uma pedra para continuar as agressões. Acabou imobilizado por uma testemunha até à chegada da PSP.
1: Obrigado, Paulo Figueira. São boas e menos boas notícias aquelas que nos trazem, como sempre acontece dia após dia, nos matinos, nesta terça-feira.

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1: É isso mesmo, o posto emissor do Funchal já está aí a acordá-lo. Temos aí mais amigos que, entretanto, já nos foram abordando para deixar aí mais cumprimentos. Que bom, Tony Santos, é acordar logo de manhã para saber que nos dão uns bons dias.
2: É verdade.
1: O melhor que isto tem na vida é mesmo isso, não é?
2: É.
1: Estarmos em constante interação com os nossos amigos, sabendo que eles também já nos aguardam.
2: Sabes uma coisa? Isso não. É aquele calor humano que os computadores não nos dá.
1: Pois não, é as emoções.
2: Exatamente.
1: Que eles nos fazem chegar e que nós depois trocamos por palavras.
2: Uhum.
1: E sentimentos também, não é?
2: É verdade.
1: Um bom acordar com o PF. Lembras-te deste som, Tony? Como não podia deixar de ser, recordamos e recuamos no tempo. Porque recordar é viver. E vamos até o ano de 85 com o Starship. E dar os bons dias à Sara.
2: É viver e não é pecado.
1: Não, pelo contrário. Não. É muito bom viver.
2: É, pois é.
1: Bom dia, Sara. Ou neste caso, bom dia, Saras.

0: No PF são 8h25. Tony Santos, o pequeno almoço já está tomado, não é? Ou vamos tomando aos poucos, um golinho de cada vez.
1: Sim, para não se engasgar. Exatamente. Porque nascer é uma possibilidade. Viver é um risco. E envelhecer é um privilégio.
0: E uma certeza também, não é?
1: E uma certeza, claro.
0: Muito bem. Isto, quem pensa assim, só pode ser alguém especial, não é? Tão especial quanto a mensagem que Elizabeth Gomes nos enviou. Vocês são a melhor companhia que eu e muitos escutam da vossa rádio. Então, o Sr. Tony Santos, que tinha aquele programa memorável com música da minha época. A recordar o passado com músicas gratificantes para a alma e coração. Só tenho a agradecer a vossa existência e o vosso programa para encher e por encher muitos corações com a vossa seleção de música e conteúdo de conversa. Muita gratidão. Um grande abraço para vocês e para todos os que nos ouvem neste momento. O vosso programa é um feliz dia para todos. Sejam felizes. Olha que mensagem bonita.
1: Muitos beijinhos para a Elizabeth e claro está, contamos sempre com ela,
0: claro.
1: E com todos aqueles que nos ouvem diariamente.
0: Sem sombra de dúvidas. Ora, temos aqui mais uma amiga que chega, a Cristina. Bom dia, simplesmente às vezes não é preciso
1: Cristina
0: dizer mais.
1: Cristina Ferreira.
0: Exatamente. Não é da TVI, atenção.
1: Não é essa.
0: Que ainda há dias estávamos a perguntar, mas é Cristina Ferreira da TVI, entra em contacto com vocês. Não. Podia ser.
1: E se entrasse, qual era o problema?
0: Não, era a mesma coisa. Esta Cristina Ferreira é mais simpática que... Não é que a outra não seja.
1: Não.
0: Atenção, mas pronto. A gente aqui não faz diferença de pessoas, não é? E depois, então, o Cláudio. Bom trabalho, Cristina. Tudo a correr pelo melhor e boa viagem até o seu percurso e até o seu destino, que é o trabalho. Há coisas piores, não é? Há coisas piores. Então o Cláudio diz-nos, já que passamos por França, porquê é que não damos a primazia ao Jodassin com um dos seus magníficos temas? E nós, bem dito, bem pensámos.
1: L'Étain Dion é um dos principais temas do Joe.
0: Do Joe, mas não foi esse que...
1: Atenção, ele já não está entre nós.
0: Infelizmente, não é?
1: Mas de vez em quando eu mando um e-mail e ele dá-me resposta.
0: Ele faz-te a vontade, não é?
1: Sim, sim, sim.
0: E Se Tu Não Existes, pá, foi outro dos...
1: Também uma linda balada.
0: Disco de platina.
1: Aham.

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1: Bom dia com o PEF.
2: Posto Emissor do Funchal, que nesta terça-feira, Tony Santos, temos aí muita coisa para oferecer, bem entendido, aos nossos ouvintes. Desde logo a nossa companhia.
3: Sim.
2: Não é? Não há outra igual a esta no mundo.
3: Isso aí. Não haverá, sim.
2: Irmão gêmeo tens, não?
3: Não.
2: Eu também não tenho, portanto.
3: Só tenho uma irmã.
2: A sério?
3: É sério? Somos só dois.
2: Olha, pronto. E ela está bem, de certeza.
3: Está bem.
2: Então, cumprimentos para ela e votos de um dia feliz. 8h32, os nossos amigos então continuam a deixar aqui os maiores cumprimentos. O Dinarte já chegou, deixei um bom dia a todos.
3: Por falar no Dinarte, sabes que ele há dias esteve de férias. E o colega de trabalho dele, o Nélio

0: tantos, divulgou-nos que ele foi para a praia porque ele adora bolas de Berlim.
1: Ok.
0: E usou e abusou.
1: Epa, isso é que
0: mas
1: não.
0: Agora ele já está de volta ao trabalho e quem está de férias é o Nélio.
1: Pronto, é uma vizinha a cada.
0: Pois, só que o Nélio não foi atrás das bolas de Berlim. Foi à Praia Dourada, no Porto Santo, para as lambecas.
1: Pronto, também podia ir para o pastel de nata. Mas não era a mesma coisa, não é?
0: Não sei, não era a mesma coisa.
1: Não era a mesma coisa, pronto. Pronto, isto cada um vai para onde quer e onde lhe apetece.
0: Só que nunca mais ouvimos falar das férias do Nélio. Que também muito excesso de lambecas pode causar uma diarreiazinha, cuidado.
1: É uma das possibilidades.
0: É
1: uma das possibilidades. Mas pronto, olha, isto cada um gosta do que gosta e pronto, olha, o que acabemos de fazer. Bom dia, com alegria, desde Braga, é a Lucília Menezes, que deixa aí os cumprimentos a nós. Uma fantástica terça-feira e boa emissão. Beijinhos para os... Olha, até aqui tínhamos chamado meninos. Agora já nos chamam, imagina, Tony, sabes de quê? Não faz a mínima ideia.
0: Não.
1: Príncipes.
0: Oh my God.
1: Vê lá onde é que isto já vai. Saludos para a Maria na Venezuela e todos os que estão connosco na companhia do PEF. E ela diz, uau, Christophe, merci. Foi ao início do programa.
0: Do programa, foi.
1: Que havíamos...
0: Esta amiga é oriunda de Braga.
1: Braga, exatamente, a Lucília. Ora, e o Dinarte diz, verdade.
0: Uhum.
1: O Tony não mente, não é? Por isso. Ora bem, temos aqui mais uma bela recordação. Fomos até aos anos 60, ficamos em Portugal, é no país que nós nos sentimos bem. E este senhor levou o país às lágrimas com, este, com esta canção. Ele está, graças a Deus, vivo, já é um octogenário. É uma das vozes mais bonitas do país, continua a sê-lo. E este era aquele género de cantor que punha as raparigas e os rapazes também de cabelos arrepiados. Só de o ver, é que ele nem sequer era preciso cantar. Não sabes quem é, pois não?
0: Não.
1: Senhoras e senhores, nem mais nem menos, a primeira participação de Portugal no Eurovisão foi com esta oração.

0: Ganhou fácil em Portugal, na Eurovisão não foi assim tão bem.
1: Caso para dizer, António Carvalho no seu melhor.
0: António Carvalho no seu melhor é uma das vozes de ouro, e isto é verdade e é verídico. Quando ele chegava

0: a certas localidades do país, as raparigas, nomeadamente, porque estavam em maior número, elas punham as mãos no cabelo, elas choravam, elas arranhavam-se. Enfim, era uma autêntica loucura com a chegada do António Calvário. São
1: olha,
0: as boas
1: isso
0: recordações.
1: Isso não sei porque eu não estava lá.
0: Eu também não estava lá, mas olha que a história está aí para, para dizê-lo e para demonstrar que assim era. Estamos, Tony, a 20 minutos das 9 da manhã. Nesta manhã de terça-feira, hoje temos futebol, o Sporting vai à França para jogar para a Liga dos
1: Aliás,
0: Campeões.
1: Aliás, esta semana temos uma semana em cheio de futebol. É para a Champions, é para a Europa. Epá, ontem o Ronaldo...
0: Marcou mais um golo?
1: Marcou, só faltam 19 para os mil.
0: Para os mil, ponho aí na porta do frigorífico para ninguém esquecer, 19 e para o fim de semana promete mais.
1: E a equipa dele, o Al Nassr, ganhou ontem 3-1.
0: 3-1, foi um jogo mais ou menos divertido, pronto.
1: É para a Champions Asiática.
0: Asiática, exatamente. E a outra equipa também não dava assim as coisas por mal empregues.
1: Oh.
0: Tony Santos, hoje é terça-feira e no PEF nós temos dois motivos de interesse maiores, para já, e não falando da nossa presença, pronto, é qualquer coisa, não é? Mas logo às 5 temos a Energia de Mudança, já está na sua terceira edição, terceira temporada, com o Gilberto Teles. E depois,
1: mas temos os Maravilhas.
0: Às 19.
1: Às 19 horas.
0: Com o Luís Lemos Gomes ao Leme.
1: E aqueles que percebem da matéria de futebol, que são os maritimistas.
0: Exatamente.
1: Aqui no PEF.
0: Toda a gente que gosta e que ama o seu clube tem aí um programa excepcional também para lhe dar todas as informações, tirar dúvidas. Enfim, o Marítimo Porto vão tocar na bola, não é? O tal centímetro.
1: Milímetro. Meio centímetro.
0: Eu não sei quem é que tinha aquela régua, mas pronto, olha, já passou, já passou. Venha ao próximo. E hoje há motivos também de interesse porque o Marítimo joga em handball com os islandeses, que eu não consigo dizer aquele nome. O Paulo Figueira há pouco esteve a dizer, mas aquilo é difícil demais. Sei que eles vêm do frio, vêm da Islândia e vão tentar fazer a vida do handball do Marítimo um bocadinho complicado. É do melhor handball do mundo, o da Islândia, por isso. Mas a esperança, para além de ser verde, também tem uma riscazinha vermelha, que são as cores do Marítimo, não é? Por isso. 20 minutos para as 9, Tony Santos. Vamos ver aqui mais um amigo que chega. São mais cumprimentos que chegam. Vamos ver de quem? Do Ricardo Cassiano. Bom dia. Eu ia dizer já boa tarde.
1: Ele estava aqui na ilha porque ele está agora em Jersey. Ele é de São Roque do Faial.
0: Okay.
1: Olha, é este Ricardo Cassiano que nos fez um bolo de agrião.
0: Exatamente.
1: Trouxe-nos aqui um bolo de agrião.
0: E há dias pagou-nos o cafezinho logo pela manhã.
1: Sim, sim, sim. Ele estava cá entre nós. Pode ser que ainda esteja, porque ele veio comemorar o seu aniversário aqui
0: pois
1: à
0: foi.
1: Sua terra natal.
0: Pois foi.
1: Portanto, um grande abraço para o Cassiano. Votos de que tudo lhe corra da melhor forma possível, tanto aqui como em Jersey. E tudo do melhor para ele.
0: Tu já viste, Tony, nós temos do Funchal num instante para o outro. Vamos a Jersey, vamos a Braga.
1: Vamos à França.
0: Vamos à Venezuela, vamos à França. Isto sem pagar um
1: Braga.
0: Tostão.
1: Braga.
0: Sem pagar um tostão.
1: Isso, já viste. Este é o que faz ter...
0: Amigos em toda a parte, não é? Ah, já está aqui. Eu sou eu que agradeço a vossa companhia e as lindas músicas fantásticas que estão aí a colocar. Noutros tempos não estava com o Sr. Tony. Ah, ok. Isto aqui, vamos aqui. Agora vamos aqui. Ele está cá.
1: Quem?
0: Ele está cá, o Ricardo.
1: Ah, está
0: ele
1: cá.
0: Ele está cá.
1: Sim, mas ele está a trabalhar em Jersey. Ele veio cá de férias.
0: Pronto, e ainda cá está.
1: Ainda cá está.
0: É. Não o deixam sair tão depressa, tu vais ver. Ora bem, Jones Baker Selection, Paloma Blanca, recordamos e vamos até 1975, numa viagem de muita saudade, um dos anos mais espetaculares da música. E esta é daquelas músicas, Tony, que ninguém esquece.
1: É.

0: Grande recordação esta de Humberto Tozzi. Andamos ali a bailar entre a década de 70 com este Ti Amo. O italiano também quebra corações. Ora bem, vamos a 12 minutos das 9 da manhã. Estamos quase a pôr por encerrada esta hora 2. Mas como não há duas sem três, depois das 9 voltamos outra vez.
1: Afirmativo.
0: E a escolha que a Cristina Ferreira nos pediu antes de entrar no trabalho é uma daquelas escolhas, Tony, que para já toda a gente gosta de ouvir, não sei se é todos os dias, se é de vez em quando, Adriano Celentano.
1: Sim, Don't Play That Song To Me, é essa, não é?
0: É, essa mesmo.
1: Normalmente. Essa canção também já foi gravada pelo Benny King.
0: Olha, isso não sabia.
1: Ah, foi o norte-americano Benny King.
0: Don't Play That Song. Pronto, fazemos a vontade à Cristina, pode ser, não pode?
1: Afirmativo, bora lá.
0: Penso que ela vai querer, vai gostar. Temos aí mais gente que já nos deixa cumprimentos de um bom dia, já lá vamos, já vamos falar toda a gente, para que ninguém se sinta excluído. Ciúmes é terrível. Para já, Adriano Celentano, Don't Play That Song. Estávamos em 77, imagina só.
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1: Nem sempre.

0: Pronto, Cristina, já está este Don't Play That Song. Acredito que agora vai começar a trabalhar com mais vontade e tudo, não é? Depois do cafezinho tomado, da viagem feita, nada mais, nada menos do que agora desejar-lhe um bom dia de trabalho com bastante entusiasmo. Não sei se vai arregaçar mangas ou não. O importante aí é ter um sorriso de que o dia vai correr bem.
1: É verdade.
0: É prioridade também no dia de hoje. Tony Santos, estamos aí quase a fechar esta hora e o que é que nós podíamos dizer, por exemplo, para alguém que está em casa sem vontade assim de fazer alguma coisa?
1: Olha, faça-se acompanhar do seu melhor amiguinho do inverno.
0: Que
1: ou seja, não sei, guarda-chuva, porque está previsto períodos de chuva, mas estes, mais nas vertentes voltadas a norte e terras altas.
0: Okay.
1: Haverá um pedacinho de vento, esse vento faz-se a sentir fraco a moderado de nordeste, também por vezes forte nos extremos de leste e oeste da Ilha da Madeira.
0: Esta voz é completamente, é como diz o brasileiro, é fora, é daquelas vozes que são intemporais.
1: Sabes, eu todos os dias de manhã tomo uma colher de sopa de mel de abelha.
0: É o segredo.
1: Não, faz bem, faz bem.
0: Ah, bom.
1: E olha, eu apanhei uma gripe há pouco.
0: Pois, mas não estou nada, não estou nada.
1: E tu sabes, aqueci um pedacinho de leite à noite, deitei mel de abelha, foi um remédio santo.
0: É um dos bons remédios que as nossas mães nos davam, não é? Quando éramos mais pequenitos, não era?
1: Exatamente, exatamente.
0: Quando vinha aquelas gripes, aquelas constipações malucas, de fruto também da época, não é? Aham. Então, uma
1: mas atenção, o mel de abelha tem que ser mel de abelha mesmo, mesmo. Bom, daquele que nós temos aqui na Madeira.
0: Exato, o nosso.
1: O nosso, que é mais para os lados do Porto Cruz, e dá um bom mel de abelha, porque há muito mel de abelha que não é mel de abelha.
0: Pois, é tal e qual o outro mel também, que é mais amolaço que outra coisa.
1: É verdade.
0: Pois. Ora bem, 5 minutos são certos, ainda temos aqui qualquer coisa para ouvir, por exemplo, deixa-me cá ver, perfeito, olha... Serve para as despedidas agora desta hora. Nada mais, nada menos que Audrey Landers e este Manuel. Bom dia, Manuel.
1: Goodbye.
0: Goodbye, Manuel. A todos os Manuéis que andam por aí, votos de bom trabalho. Cuidado na estrada, conduza com precaução. Segurança máxima. Manuel, goodbye e até já.

O terceiro dia de outubro de 2026. E que melhor, o Zaba e o tema The Winner Takes It All.

0: the winner takes it all. Os ABBA. E quanto à meteorologia, fica a saber que vamos ter um dia com o céu geralmente muito nublado. Haverá a possibilidade de alguns aguaceiros fracos, mas estes mais frequentes nas vertentes voltadas a norte e nas terras altas. Quanto ao vento, far-se-á sentir fraco a moderado de nordeste, por vezes forte, nos extremos leste e oeste da Ilha da Madeira, como também nas terras altas. Aqui no Funchal, céu muito nublado e vento fraco inferior a 15 km horários. Quanto ao estado do mar, este apresentar-se-á na costa norte com ondas de norte-nordeste com 1,5 m a 2 m e na costa sul as ondas são inferiores a 1 m. Quanto às temperaturas, a máxima rondará os 26 graus, a mínima os 19 graus e a temperatura da água do mar rondará os 23 graus. O sol nasceu às 7 horas e 44 minutos e o ocaso registrar-se-á às 19 horas e 1 minuto. How about that, my friend Peter?
1: Absolutely gorgeous.
0: Yes.
1: Absolutely gorgeous. Nothing more to say. Pronto.
0: Bem, é como eu continuo a dizer, reviver o passado não é pecado.
1: Não, pelo contrário.
0: Por quem
1: sois?
0: E há quem diga que reviver, recordar, é viver.
1: Já lá dizia o Vítor Espadinha.
0: Tu sabes.
1: Vê.
0: Não te digas.
1: Nem nada. Pronto.
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0: Sem palavras.
1: Completamente sem palavras.
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0: Vítor Espadinha. Recordar é viver.
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0: E agora sim vou cumprimentar a Fátima Marques. Acaba de entrar no PEF WhatsApp. Bom dia, Fátima. E ela também diz bom dia, Tony. Bom dia, Pedro.
2: Bom dia.
0: Bom programa, boa música e boa disposição.
2: É tudo aquilo que queremos, não é?
0: São ingredientes que não faltarão, Fátima.
2: É o pacote inteiro. É o pacote completo.

0: E agora vou cumprimentar então a nossa amiga.
1: Quem? A Whitney Houston? É
0: não,
1: tua amiga?
0: Não, então. Não. A Maria Gouveia.
1: Ah, Maria Gouveia,
0: ela
1: pediu
0: aqui uma música de Alexandre Claus, mas eu não tenho essa música. Será que é mesmo Alexandre Claus?
1: Porventura, talvez não.
0: Talvez ela pudesse me dar o nome da canção, pode ser que chegue lá.
1: Olha, não era a primeira vez que através da canção que chegava.
0: Pois, a algum sítio, que, bom dia a todos no PEF. Quanto ao Tony, já tinha saudades, muitas saudades das suas lindas melodias. Não esqueça a minha música de Alexandre Claus.
1: Pois.

0: Essa é margem para dúvidas, uma grande voz.
1: É uma das mais bonitas vozes, infelizmente também já não está entre nós, Whitney Houston.
0: Pena.
1: É verdade, foi embora muito cedo. Olha, deixamos aí um grande abraço a todos os nossos amigos que estão na companhia do PEF, estejam a trabalhar ou no descanso. Sim, porque à terça-feira também é dia de descanso, não é?
0: Uhum.
1: Um bom trabalho, boa condução para quem anda na estrada, conduza em segurança.
0: E olho no fogão.
1: Nem mais, nem menos. Com o PEF, o dia começa bem.
0: É caso para dizer, if you love me now.
1: Oi?
0: Do Chicago.
1: Ah!

A voz de Peter Cetera, hoje Chicago. If you leave me now. Já a seguir, é uma dupla bem portuguesa, composta por Rita Guerra e Beto. E o Cavaleiro Andante.

0: Rita Guerra, Beto. Há quem diga que é cavaleiro andante e também há quem diga que é brincando com o fogo. Na verdade, será brincando com o fogo.
1: Sem dúvida, é uma dupla que deixou muita história na música portuguesa. O Beto já não está entre nós, mas a Rita Guerra continua com uma voz absolutamente extraordinária. É uma das vozes mais singulares da música nacional, que dá 25 anos a esta parte, faz-nos companhia e da melhor maneira possível.
0: E agora temos aqui o Tony Orlando e os Don. Tie a yellow ribbon around the old oak tree.
1: Pronto, pode ser.

0: 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Tony Orlandius Dona.
1: Grande sucesso este, Tony Santos. Mais uma bela recordação fomos buscar à hora do canal almoço. São 9:30.
0: Olha, este também é mais um que já não faz parte do nosso mundo, mas cá está. Deixou alguns trabalhos para que nós possamos recordar.
1: É difícil de esquecer de Joe Dolan.

0: um dos melhores temas do...
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0: Estava eu a dizer, Pedro, que aquele tema do Joe Dolan foi um dos principais temas da carreira dele. Aliás, foi um grande sucesso.
1: Eu atrevo-me até a dizer que ele provavelmente pode ter sido o grande sucesso da carreira dele, não é?
0: Talvez, mas teve outras. Eu não sei, eu vou mais, talvez, para um que Meet Me an Island.
1: Sim, também teve
0: Eu
1: bastante
0: gosto muito.
1: sucesso.
0: Mas isto foi, isto não
1: Este,
0: tenho. Não
1: eu não
0: tenho.
1: sei dizer a certeza, mas eu dá a
0: Eu
1: impressão que o
0: também
1: Lady
0: há.
1: in Blue foi o que lhe deu ali o. Saltou-lhe a tampa. Pronto.
0: É isso. Agora sim, vou cumprimentar o Vítor Nóbrega. Vou-lhe dar os sinceros votos de uma terça-feira muito feliz, que tudo lhe corra da melhor forma possível. Ele pede-me aqui um tema do Engelbert Humperdinck. Please release me.
1: Outro sucesso.
0: Ai, ah, yeah. Olha, este foi o tema que lançou o Engelbert pelo mundo inteiro.
1: Pois, e este também é um senhor que falar sucesso
0: E ainda está vivo.
1: ainda está vivo e continua a fazer os seus espetáculos. Cada vez mais, a partir do momento em que a esposa faleceu, ele dedica todos os espetáculos à esposa. Portanto, foi um amor absolutamente extraordinário.

0: Engelbert, release me. E vamos recuar ainda mais no tempo e recordar o Percy Sledge. Lembras-te do Percy Sledge?
1: Percy Sledge, malaste.

0: Jennifer Rush, The Power of Love. O amor e o poder. Ora, mãe Pedro, dá bom dia aqui à Fátima.
1: Bom dia, Fátima. Ainda por cima no seu dia, não é?
0: É, ela liga para cá e diz: o Pedro não me dá bom dia.
1: Ai, os ciúmes. Ai, meu Deus.
0: Isso é grave, Fátima. Isso é muito grave.
1: Claro que sim, Fátima. Ainda por cima no dia de Nossa Senhora de Fátima, que hoje se assinala, não é? Bom dia, Fátima. Que este dia lhe corra da melhor forma possível. Com saúde, acima de tudo. Com o pequeno almoço à frente. Com um dia de férias, às tantas, um dia de folga. Quem sabe? Não é? Quem sabe, quem sabe. Mas é que este dia lhe corra da melhor maneira possível, com saúde acima de tudo. E obrigado por nos acompanhar nesta manhã de terça-feira. Para já o céu está parcialmente

0: limpo, está convidativo a sair à varanda, à janela, a ver como é que esta terça-feira se encontra. Olha, nos estúdios do PEF, aquilo que pode encontrar hoje, já lhe tínhamos dito, temos aí a energia de mudança às 5 da tarde, da responsabilidade do Gilberto Teles, é a terceira temporada. 2 horas mais tarde tem os Maravilhas. Luís Lemos Gomes apresenta a Vida Verde Rubra com muito para dizer. 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Nós dois estamos de mangas arregaçadas, isto faz-nos lembrar a primavera, mas um pedacinho de sugar, please.
1: Sugar? Sugar, please. Sugar faz mal.
0: Faz mal, mas sabe bem, pronto. Não é...
1: É pior que o sal, my friend.
0: É, mas pronto, um pedacinho.
1: Então,
0: também
1: pronto,
0: o que é?
1: Só uma colherinha.
0: Só uma colherinha, vá lá.
1: Eu vou-te ofertar aos artes.
0: Vá lá. É uma colherinha de sugar.

0: Tenho aqui uma, um pequeno medley, um pequeno potpourri, como queiras chamar, do Julio Iglesias. Tu também gostas, Pedro?
1: Gosto, gosto. Sim, é um daqueles cantores com que nós fomos crescendo, fomos aprendendo também a gostar, não é? É um senhor já com uma longa carreira discográfica.
0: Começou a jogar futebol também no Real Madrid.
1: Começou, é verdade, à baliza.
0: Guarda-redes.
1: Guarda-redes. Aquilo é que foi sofrer golos. Ih, meu Deus. Mas foi pouco tempo, pronto. Depois a coisa deu para outro sítio, tornou-se cantor e hoje em dia já não há quem não
0: e
1: tenha dançado ou cantado.
0: Aqui está o cabalho, o berro e o bamboleio.
1: Pronto, pode ser.
0: Vamos pode ser esse?
1: Pode ser.
0: Bora lá.
1: Vamos dançar os dois, vamos lá.
0: Ah, bora.

0: está a chegar a hora, Pedro.
1: Pois está, não de voltar à cama, mas de voltar à vida, porque depois
0: também
1: de...
0: só pensas em cama, pá.
1: Também é bom.
0: Esta
1: não é?
0: Hora, sim, às 9h55.
1: 5 para as 10, então a cama é boa todo o dia.
0: Depende das circunstâncias.
1: É, então não, desde que, olha, só uma circunstância que a cama não é boa. Embora, naturalmente, quando uma pessoa está doente,
0: sim,
1: tem que repousar, ai, não é? E já agora deixa-me deixar aí um grande abraço para todos aqueles amigos que, por circunstâncias da vida, a cama é, neste momento, que serve para recuperar.
0: Uhum.
1: Um grande abraço a toda a equipa PF, para que as melhoras sejam rápidas. E confiança, confiança, porque vão haver dias melhores, com certeza.
0: Pois é, portanto, voltamos amanhã, não?
1: Sim, segundo o que sei, já está marcado para voltarmos amanhã.
0: Exatamente.
1: A partir das 7,
0: certo,
1: a partir das 8, a partir das 9.
0: E amanhã, quarta-feira, temos tempo na língua.
1: Ainda por cima.
0: Uhum.
1: Ainda por cima, logo após as 9 da manhã, o Pedro Correia aparece por aí, também, uhum, todo esperto, todo inteligente, como só ele sabe, e ia nos dizer exatamente isso, tempo, uhum, na língua.
0: Ora bem, vou convidar todos aqueles que possam e que estão lado a lado connosco, a juntar-se com todos os que me acompanham às 14 horas na Onda Média, através do PEF WhatsApp, e claro está, será um prazer em tê-los ao meu lado das 14 às 16, logo à tarde. Se não for possível, amanhã cá estarei novamente para mais uma emissão da Faixa Matinal. Deixo-vos aquele grande, grande abraço de sempre e, claro está, portem-se bem, não façam nada que o Tony Santos não faria, e se fizerem...
1: A culpa não é tua, não é?
0: Façam com estilo.
1: Com style.
0: Style.
1: Boa terça.
0: E até amanhã.

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0: nós não estivéssemos insatisfeitos, íamos falar sobre o quê? Não é? Pois que é. Assuntos aqui íamos ter para estar aqui a reclamar pela manhã? Tem que ser.
1: Sempre tema de conversa, sem dúvida. Através do 291-20-8954, vamos querer conversar consigo e, sendo terça-feira, vamos também recordar um daqueles provérbios engraçados, colocar à prova os nossos ouvintes nesta edição do Bom Dia, Bom Dia de
0: hoje. Hoje já vamos ao trabalho.
1: Contamos consigo até às.

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2: Muito bem, a não esquecer, 19 horas, voltamos a levar até si.

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0: Viver Minha Vida, música de Mark Anthony. Mais uma grande voz para ouvirmos nesta manhã de terça-feira, um dia que começa com algumas nuvens, mas, como de resto já aqui adiantamos, vamos ter uma temperatura bem agradável, na ordem dos 26 graus Celsius. De resto, o dia começa sempre com aquele habitual trânsito que todos já sabemos, principalmente nas entradas da nossa cidade, que continuam a ter muitos carros logo pela manhã.
1: O fatídico trânsito.
0: E então, junto a estabelecimentos escolares, nem se fala.
1: Nem se fala, e cada vez está pior, porque cada vez temos mais carros a circular na estrada.
0: É,
1: o que, na realidade, deveria ser ao contrário, não é? Cada vez mais deveríamos ter menos, devíamos ter mais opções para a circulação, e não é de todo isso que se observa. Vem daí falar connosco através do nosso WhatsApp, através do 936-363-970. Mande aquela foto da sua varanda, da sua janela, da sua cozinha, ou simplesmente o seu bom dia. Nós não somos esquisitos, nós aceitamos qualquer coisa, desde que seja para ter a oportunidade de falar consigo.
0: E às terças-feiras gostamos sempre de recordar com os nossos ouvintes aqueles provérbios que quase ficam esquecidos com o passar do tempo.
1: Pois, nós vamos aqui dizer alguns, consoante vocês vão adivinhando ou não. Que tal? Pode ser? Posso lançar o primeiro?
0: Vamos
1: Madruga,
0: isso.
1: O que achas?
0: Vamos a isso.
1: Vamos a isso? Ok. Então, estão atentos? Um, dois. No aperto e no perigo, se conhece o... Dot, dot, dot. O quê, pessoal? O que é? Venha daí connosco tentar adivinhar através do 291-2089-54 ou através do nosso WhatsApp 936-363-970.
0: O que será? No aperto e no perigo, se conhece...
1: O? O quê?
0: Eu acredito que os nossos ouvintes vão descobrir esta facilmente.
1: Pois, mas Madruga, o que vale é que temos outra muito boa na manga também.
0: É verdade.
1: Hoje nós estamos sempre muito prevenidos, muito prevenidos.
0: Para aqueles que vão na estrada, uma ótima condução, condução atenta, pois claro, e respeitando o código de estrada, que às vezes, bem, estou a ser simpático. Às vezes não é assim lá muito respeitado.
1: Estás a ser politicamente correto,
0: é,
1: vá.
0: E então, à entrada das rotundas, ai meu Deus.
1: Ai, os turistas, ó turistas, a fazer rotundas, minha gente.
0: Oh, não, ontem vi um acidente mesmo.
1: Viste
0: por causa
1: tu
0: disso.
1: E vi eu, vimos os dois o mesmo ali na rotunda do quem vai para a Marina, não é? Não, não é para a Marina,
0: pontinha.
1: Para a Pontinha, exato.
0: Exatamente.
1: E como sempre, é aquele típico turista que faz a rotunda por fora.
0: É verdade.
1: Pois, agora, porquê que eles fazem todos isso? Se calhar o problema vem das rent-a-cars, não?
0: Não sei, talvez são ensinados assim.
1: Eu acho que são
0: escolas,
1: as indicações.
0: Pois.
1: Não, eu acho que são as indicações que eles têm mesmo. É para fazer as rotundas por fora, porque para salvaguardar, porque se tu vieres de dentro, a culpa será tua, não é?
0: Penso que não dizem isso. Acho que não.
1: Eu acho que sim.
0: Eles vêm mesmo com aquela maneira assim das escolas de condução.
1: Não,
0: em determinados países, porque têm prioridade, acham que têm prioridade,
1: mas
0: sempre.
1: Mas tu, quando vais fora, tu fazes as rotundas normais e eles sabem fazer rotundas.
0: Pois, é isso.
1: Eles, tu vais para qualquer país, vou dizer, da União Europeia, que é o mais fácil.
0: Olha, segundo sei, por exemplo, em França, quem entra tem que ter prioridade a entrar.
1: E bem?
0: É
1: e bem.
0: Ao contrário de nós, quem está dentro tem prioridade, mas eles não, é ao contrário.
1: Pois, é uma confusão e a verdade é que está cada vez mais caótico as nossas estradas, por isso conduza sempre com moderação, com precaução e nunca acredite naquilo que está a ver. Tenha sempre um pezinho atrás,
0: isso
1: porque...
0: É verdade.
1: Nem sempre vai acontecer aquilo que nós estamos à espera. E eu digo isto porque eu conduzo mota e de mota nós temos sempre que assumir que quem está à nossa frente, atrás e aos lados, não vai fazer aquilo que nós achamos que vai fazer. São precauções a dobrar.
0: Coisas que também, convém lembrar, aqui fazemos referência no programa PEF sobre rodas, que quinzenalmente aqui está consigo através do posto de emissores do Funchal, um programa que naturalmente também é convidado a participar, quer através da nossa linha telefónica, quer igualmente pelo nosso WhatsApp. Vamos ao telefone, vamos a isso. Olá, bom dia.
1: Olá, bom dia.
2: Olá.
0: Olá.
2: Olá.
0: Ah,
2: bom dia.
0: Bom dia, nossa amiga Nadir. Por onde tem andado, Nadir? Tudo bem consigo? Aí
2: está.
0: Está dando sinal.
2: Então você, está tudo bem?
1: Está tudo ótimo.

0: Ótimo.
1: Então, Ana Deus, como é que está a começar o seu dia aí pelo rancho, zona bonita?
2: Ah, estou preparando o almoço.
0: Ah, é? E podemos saber o que é o seu almoço?
2: É frango, arroz, salada.
0: E a salada, com ou sem cebola?
2: Com cebola.
0: Ah, é das minhas.
2: Cebola
0: eu também.
2: E tomate.
0: Eu também não consigo fazer uma salada sem cebola. Para mim, salada é com cebola. Aliás, eu sempre que vou a um restaurante e pedimos salada, eu digo sempre, pode ser com muita cebola. Eu faço sempre isso, eu adoro cebola.
1: E, Nadir, já começou o dia com o seu belo cafezinho também.
2: Sim, já tomei uma café.
1: Não poderia
0: e é
1: deixar
0: café?
1: De ser.
2: Não passo de manhã sem tomar café.
0: E o seu cafezinho é com leite, sem leite, com açúcar, sem açúcar?
2: Tanto faz, às vezes é sem preto, às vezes é com leite.
0: E açúcar? Deita açúcar?
2: Nada.
0: Ah, muito gosto. Bem, Nadir. Faz muito bem para a sua saúde evitar os açúcares.
1: Nadir, e hoje estamos também aqui a fazer referência
0: ao nosso
1: mais
0: provérbio.
1: Um provérbios.
0: Quer tentar?
2: Pode sair.
0: Vamos lá então, não, Nadir. Vou. Está preparada?
2: Mais ou menos.
0: Ah, claro que sim. Ora bem, no aperto e no perigo, se conhece o...
2: Amigo.
0: Ah, muito parabéns bem. Para Nadir, ding, ding, ding, acertou.
1: É verdade, já tínhamos recebido também via WhatsApp aqui a nossa amiga Mari, também através do 936-363-970 já tinha aqui deixado a sua resposta e está corretíssima.
0: Ou seja,
1: também.
0: Nadir, acertou, sabe o que é que ganha? Ganha um beijo,
1: beijo nosso.
2: Ganha falar com você.
0: Exatamente. E nós ganhamos em falar consigo. Isto é win-win.
1: É verdade. Nadir, então, e estávamos ainda há instantes a falar do trânsito. Aí na sua zona também há muito trânsito. Até porque.
0: Não dá para fugir ao trânsito.
1: Temos aí. Belos miradores em torno do rancho e
2: sim,
1: acredito...
2: Está tudo cheio.
1: Pois é, deve ser uma loucura.
2: Esta é loucura para sentir toda a parte. Quem que amanhã vê uma loucura de carros, meu Deus.
1: Pois é. Eu acredito que...
2: É carros, é motos, é uma desgraça.
0: Os cantinhos estão todos ocupados, não é?
2: Ui.
1: E então,
2: a
1: estacionar em segunda fila também acontece na sua zona, imagino.
2: Sim.
1: O que
2: é que agora a caminhonete só faz até uma veia só agora.
0: Pois.
2: É. Antes vinha por baixo, agora vem ser uma veia pela caldeira. Melhor?
1: É
2: melhor assim, eu acho melhor.
0: Ao menos isso, ao menos arranjaram mecanismos que Nadir considera que facilitaram, não é? Que é o mais importante.
1: Ora bem.
2: É para quem vai de carro e tudo, é melhor. Uhum.
0: Nadir, e beijinhos? Quer mandar beijinhos a alguém?
2: É beijinhos especial para vocês, para a Joana, ela não vai estar a ver, para a Joana e para vocês
1: beijinhos
2: todos.
0: Muito obrigada.
2: Para todos aí. E também para a Fátima Reis, que ela já mandou uma mensagem hoje, que era para me chamar, estava trabalhando.
1: Ah, é? E onde é que ela anda?
2: Anda trabalhando, assim, parte. Não é ser condições, custa loucura. Eu também ainda via rápido, está lá um, uma loucura de carro.
1: Pois, acredito. Credo. E quando é que ela... Recorde lá o nome dela?
2: É a Fátima Reis.
1: Ah, Fátima Reis.
2: Que ela manda mensagem.
1: Ah, manda, é verdade.
2: Sim, nada.
1: Fátima de quando é vez.
0: Um beijinho, Fátima.
2: É para todos, é para o Clássico. Desde que falou ontem em mim que era Fátima me deixe.
1: Uhum. Plácido
2: Nobre. Está bem, um beijinho grande para ele e para toda a família. Para todos que liguem para aí, para os que não liguem, para os nossos imigrantes, para o Ricardo Cassiano, que fez anos.
1: Pois fez, ainda no outro dia, verdade?
2: Sim,
1: e é tanta malta amiga que já juntou à sua lista de contactos o nosso WhatsApp e de quando em vez aqui enviam as suas mensagens. É o nosso amigo Roberto.
2: Também às
1: Henriques.
2: Vezes demanda.
1: Exato. Agora é de pais de Câmara de Lobos. Enfim, o Roberto Moreira. Tanta malta amiga que
2: tanta
1: por esse
2: malta.
1: Mundo fora
2: para,
1: está
2: para
1: também
2: para todos
1: na nossa
2: um grande
1: companhia.
2: Beijinho para os nossos imigrantes, para todos.
1: Ora,
2: e obrigada de atender.
1: Muito obrigado nós. Muito
2: obrigada, que às vezes até há bastante tempo com a música e não com a atende.
1: Pois é, às vezes,
2: às vezes não faz mal.
1: Acontece.
2: Não faz mal.
1: Nadir,
0: obrigado.
1: Um beijinho para o rancho.
2: Obrigada,
1: tudo
2: beijinho,
1: bom. Muito obrigado.
2: Bom.
1: Muito obrigado.
2: Tchau, obrigado.
1: Ora, o nosso amigo Vítor Nóbrega também, através do nosso WhatsApp, envia-nos aqui um pequeno vídeo. Está na Via Rápida. Olha, o trânsito até não está...
0: Até está bastante...
1: Não está, sim, muito mal.
0: Está a fluir.
1: Exatamente. Quando assim é... olha, outra coisa também muito usual, os pesados de mercadorias a fazerem aqui uma ultrapassagem, pois são estas coisas que às vezes nos surpreendem, os pesados de mercadorias a andarem feitos...
0: Parecem uns Ferraris.
1: É isso,
0: pois.
1: Acontece. Vamos à música e...

0: Here I Am, a música da banda Domino, e antes disso recuávamos ainda mais no tempo para revisitarmos a Aline, um velhinho clássico de Christoph, que se fosse vivo hoje celebraria o seu aniversário. Uma canção que marcou o seu início de mesmo longe, e quando vem cá de férias nota isso. Dizemos a brincar que compraram o carro em saldos, fica mais barato sem os piscas instalados. Ou então é para não gastar as lâmpadas. Também pode ser isso.
1: Também pode ser essa opção.
0: Mais uma mensagem agora da nossa amiga Énia Jardim.
1: Olá, Énia.
0: A mãe acertou, pois é, Elia, mas ainda não conseguiu a ligação. No aperto e no perigo se conhece um amigo. Feliz dia para todos aí da Rádio Posto, emissor de Funchal, e todos os que estão à vossa escuta. Vamos até ao nosso telefone. Mais uma chamada. Viva, bom dia.
1: Olá, bom dia.
0: Olá. E agora?
2: Olá.
0: Olá. Olha, a falar da Elia, cá está. Como está, Elia?
1: Está tudo bem, Elia?
2: Sim, Paulo.
0: Estamos bem.
2: E a menina também.
0: Está tudo bem. E desse lado, como é que está a começar o dia?
2: Está começando.
0: O dia que vai continuar com tempo agradável, se bem que já se nota que baixou logo pela manhã e ao final da tarde.
1: Pois, mas pelos vistos, qualquer coisa. Mas é uma falácia, claramente.
0: Ao longo do dia ainda vamos continuar com tempo ainda bem ameno para esta altura do ano. Elia, há pouco adivinhou, segundo aqui a sua filha nos contava, através do WhatsApp, adivinhou o provérbio.
2: Sim.
0: Gosta de provérbios?
2: Gosto.
0: E este até faz sentido.
1: E este foi bem acessível, nós fomos bastante simpáticos para os nossos ouvintes.
0: No aperto e no perigo se conhece o amigo, e é bem verdade, não acha?
2: É. Posso.
1: A Elia tem muitos amigos?
2: Alguns.
1: Boa, então é uma mulher com sorte.
2: Sim, sim.
0: Ainda bem.
1: Ainda bem.
2: Amigas é a minha família.
0: É verdade. E temos que preservar essas boas amizades. E ainda costuma conversar com as suas colegas? A Elia trabalhava nos Correios, no CTT? Ainda no outro dia, assinalava-se o dia dos Correios. Eu perguntava-lhe se ainda mantém contacto com as suas colegas, ex-colegas.
2: Sim, sim. Está muito bem. Trabalhar para os Correios.
0: Pois é.
2: E sim.
0: E ainda continua a falar com elas?
2: Trabalhamos mais ou menos uns 7 ou 8 anos nos Correios.
0: Ah,
1: e fez muitos reembolsos.
2: Fui para Luanda, trabalhei no hospital universitário de Luanda, no serviço de esterilização. E pronto, depois vim para cá.
0: Muito bem. São
2: assim.
1: Deve ter muitas histórias para contar.
0: É verdade.
2: Sim, muitas mesmo.
1: Ai, acredito sim, mesmo assim. E foi na Holanda, aonde?
2: Luanda, mesmo na cidade de Luanda.
1: Ah, Luanda, percebi, Holanda.
2: Luanda.
0: Pois
2: em Angola. Mas estava mesmo na cidade e trabalhar no hospital universitário.
0: Ainda bem.
2: Sim.
0: Pois bem.
2: Sim, sim. Era muito bom.
0: Enriqueceu e de que maneira o
1: tem saudades seu desses tempos?
2: Sim, muito. Quem não tem?
1: Pois.
0: Acaso para dizer o tempo volta para trás?
1: Estava a pensar nisso mesmo.
2: Olha, às vezes digo, o 25 de Abril devia ter acontecido ou antes de eu ir para Luanda.
0: Pois.
2: Que eu estava bem colocada cá na Madeira.
0: Sim, sim.
2: No meu emprego do meu marido. Ou então, depois, quando eu fui para Luanda, penso,

0: 25 de abril nunca devia ter vindo.
1: Pois.
0: Ou então depois acontecer lá.
1: Ora bem.
0: E é assim.
1: As coisas são como são.
2: É isso.
1: Elia, beijinhos. Um Olha, dia feliz para si. Sim.
0: Tenho aqui um provérbio.
1: Então, sim? Diga. Rapidamente, Elia. Estamos quase a fechar esta...
0: Foge.
1: O quê?
0: O camelo não foge.
1: O camelo Diga-me. Não foge.
2: Sei lá, Elia.
1: Essa não sei.
0: É simples. O camelo não foge. À carga.
1: À carga? Pois, coitado.
2: Pois, está bem tramado o camelo.
1: Obrigado, Elia.
2: Vai trabalhar, ó camelo.
0: Um beijinho grande.
1: Obrigado. Um
2: obrigada,
1: dia feliz,
2: Elia.
1: Muito obrigado. Até às 11. É tempo de recordarmos hoje Gypsy Kings.

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0: chegar aí. Já temos montras com alusivas à época natalícia. Portanto, o Natal também. Será que já podemos dizer que está à porta?
1: Pois,
0: Madruga,
1: mais lua, menos lua, como
0: Madruga,
1: se costuma dizer.
0: Tenho uma pergunta para ti. Então. Quando é que vai ser oportuno começar a colocar canções de Natal?
1: Olha.
0: Quando é que eu estou liberada para começar a tratar disso? Diz-me lá.
1: A playlist está aí. E o Natal é quando o homem quer, não é?
0: É verdade, exatamente, exatamente. É que eu já tenho tantas na manga, mas preciso que me digas quando é que eu posso começar a libertá-las.
1: Normalmente elas começam aí a tocar no mês de dezembro, mas.
0: Em dezembro,
1: caramba. Um bocadinho mais cedo, não sei.
0: Ok, eu já percebi.
1: Vamos com certeza ouvir aqueles clássicos da Mariah Carey, os Wham com Last Christmas e tudo mais.
0: Temos tantas aí para sair.
1: São realmente as tais que não podem faltar na nossa playlist.
0: São as clássicas, tem que ser.
1: E será que os nossos ouvintes já vão pensando nisso?
0: Será? Será que já começaram a comprar coisas para o Natal?
1: Não sei.
0: Já?
1: Há quem goste de realmente preparar as coisas com bastante antecedência.
0: Será que já estão a pensar? Está na hora de ir ali aos armários começar a tirar algumas coisas cá para fora?
1: Uhum.
0: Tu costumas fazer quando a árvore?
1: É mesmo no mês de dezembro.
0: Aproveitas ali
1: no
0: os feriados.
1: Exatamente.
0: Pois, é o normal, eu também. Às vezes até sou meia desleixada e deixo mesmo já para o terceiro fim de semana de dezembro.
1: Traz mais calor à nossa casa.
0: É tão bom, quando estamos já à noite, com as luzes apagadas e só ali as luzinhas
1: outra
0: todas.
1: Ambiente,
0: é tão
1: sem
0: bom.
1: Sem dúvida.
0: Já começa a cheirar a Natal, mas nós prometemos, eu pelo menos vou tentar-me controlar para aguentar esta parte mais um bocadinho, eu prometo.
1: Parte da música.
0: Vou aguentar, vou deixar que o Madruga me diga assim, ok, a partir de agora podes, Beatriz.
1: O certo é que... Por mais que tenhamos lá muitos enfeites, os bonequinhos e tudo mais, gostamos sempre de comprar qualquer coisa nova.
0: Eu acho que
1: isso acontece com toda a gente.
0: Há sempre mais qualquer bugiganga que nós lembramos-nos assim.
1: É
0: opa, esta vai ter que ser, ou esta.
1: É tão bonitinho.
0: Pois. Olha, o que eu gosto mesmo é os outfits de Natal. Eu adoro quando arranjamos aquelas camisolas com aqueles padrões, aquelas coisas. Ai, adoro. Então sair à rua com isso, por exemplo, na noite do mercado, fantástico.
1: Pois é.
0: Ora, sou fã.
1: Outra grande noite que a nossa cidade vive.
0: Pois é.
1: Vamos à música agora que 8 minutos estão passados das 11. Temos agora Álvaro de Luna. Esta ainda não é de Natal.

0: Cada vez mais também se vê. Mas de qualquer das formas eu sou mais o tradicional pão por Deus.
1: Exatamente.
0: Eu gosto bastante do nosso pão por Deus. Acho muito bonito fazer aqueles saquinhos de tecido, fazer aquelas trocas. Olha, eu adoro é comer os figos secos.
1: E a mensagem por trás disso mesmo, de ajudar aqueles que realmente mais necessitam.
0: Exatamente,
1: sempre
0: exatamente.
1: Foi aquilo que aprendemos desde cedo, desde os infantários.
0: Acho que é muito mais bonito, muito mais criativo e muito mais, como é que se diz? Não é didático?
1: Sim, para as crianças é.
0: É, exato.
1: Não deixa de ser.
0: Exato, do que o Halloween.
1: Uhum. Olá, bom dia.
2: Bom dia.
1: Olá.
0: Olá, bom dia.
1: E esta voz parece-me da nossa amiga Firmina.
2: Graça Gonçalves.
1: Ah, não é? Graça Gonçalves.
0: Olá, Graça. Está tudo bem consigo?
1: Está, Graça.
2: Agora está um pouco melhor, que estive engripada, mas agora está melhor.
1: Ah, ainda bem, ainda bem.
2: Tá, agora está
1: Folgamos em saber. E já sabe, Graça, temos que, daqui para a frente, ter mais cuidado com os resfriados, com as mudanças de temperatura.
2: Porque o tempo está mais fresquinho de manhã.
1: Exatamente.
2: Já pessoa tem que ter mais cuidado.
1: Pois é.
2: Também tenho a minha mãe com 26 anos e também não...
1: Exatamente. Tenho que ter ainda
2: cuidado redobrado.
1: Pois é. É isso mesmo.
2: Mas estou melhor, graças a Deus.
1: Ainda bem. Graça, ainda há instantes, estávamos aqui a falar das pessoas que gostam de realmente preparar as coisas com calma, nomeadamente as decorações de Natal. Também é o seu caso?
2: Não.
1: Como é que é?
2: Eu gosto de fazer sempre, meu pai também já era assim, dia de Nossa Senhora da Conceição.
1: Exato.
2: Dia 8 de dezembro.
0: Há muita gente que aproveita, de facto, os feriados para fazer isso.
2: Eu não gosto de fazer muito cedo, porque...
0: Depois farta, não é?
2: A seguir parte-me de ver aquilo tudo ali.
0: É, não é? E depois deixa o quê? Até depois dos reis.
2: Depois dos reis é que passei a tirar tudo.
0: Exato, depois dos reis. Exato, é como eu.
1: Pois
2: depois
1: bem.
2: Depois dos reis já tiro tudo.
1: Então a Graça só para essa altura de Natal é que gosta de...
0: É que se lembra.
2: Eu não gosto de fazer muito cedo.
0: E fazer até agir, agora tirar é um massacre. Quando se chega ali ao primeiro fim de semana de janeiro, eu já penso, ai que inferno, vou ter que tirar aqui estas cangalhadas todas da sala.
1: Pois é.
2: E a seguir a pessoa já não sabe onde é que estava e a seguir é uma confusão desgraçada.
0: E depois aquilo já não fica arrumado da mesma forma na caixa, já é

0: precisa andar a pôr fita cola à volta, mas já não cabe. É um massacre.
1: É coisa que acontece o mesmo. Às vezes até me aborrece a fazer as coisas só por causa disso.
0: Pois é.
1: O cozinho era para o Natal, o queijo era para o Natal, o cacau era para o Natal.
0: Eu só tomo cacau uma vez por ano, que é no Natal.
1: E eu também.
0: E sabe diferente. É mesmo, faço questão.
1: A única coisa que eu faço diferente no Natal, porque me lembra, é a carne de alhos.
2: Exato.
1: E o cacau.
0: E de repente já estamos aqui a ter as nossas conversas de Natal.
2: Pois é. Só falta a música.
0: Falta a música.
2: Ora vai.
1: E comer um bolinho de mel também.
2: Eu que lembro.
1: Umas broas de mel.
0: Broas de mel, já caem do céu.
2: É verdade.
1: De resto não me diz assim muita coisa. Não sei, a pessoa já está aborrecida, sempre a mesma coisa.
2: Graça, mais pertinho, temos aí a celebração do Pão por Deus, também costumava preparar
1: quando eu era pequena não era bem, mas aos meus netos, a minha neta dizia: avó, tens que me comprar, ela dizia à mãe, dizia a mim, avó, tens que comprar o saco Pão por Deus. E então eu ia a Nova Esperança, quando era Nova Esperança, e eu comprava lá os saquinhos de Pão por Deus para ela.
2: Pois bem. E a própria Graça também lembra-se, quando era criança, desta altura do ano?
1: Lembro-me, mas não... Eu gostava das castanhas, os nozes, e essas coisas todas. Mas
2: Halloween,
1: isso já não gosto.
2: Pois, também não.
1: E não apreciei muito.
0: É como nós, estávamos a falar disso precisamente agora. O Halloween já não somos grandes apreciadores.
2: Tem graça para brincar. É um carnaval fora de época.
0: Mas é triste aproveitar-se o Halloween descredibilizando o Pão por Deus. Acho que se desse para conciliar os dois, ok, tudo bem, tudo muito giro. Mas agora o que está a acontecer é privilegia-se o Halloween e o Pão por Deus fica completamente esquecido. E as crianças talvez já venham a nem saber o que é.
2: Continuar a tentar preservar aquilo que realmente é nosso, o dia de todos os santos e o Pão por Deus e tudo mais.
1: Pois, é isso. É o que eu estava a dizer de manhã no autocarro. O autocarro a vim dizer é como uma família. A gente já se conhece todos os dias.
0: Exato, já é aquela rotina.
2: Agarrados também aos ecrãs e aos jogos, enfim.
0: Isso dava panos para tantas conversas.
1: Eu digo e eu torno a dizer, enquanto eu for viva, sempre vai ser assim. Já tenho a minha neta com 18 anos, já tenho o neto com 14. Mas quando eles vão à minha casa almoçar ou jantar, eu digo sempre, telemóvel na mesa, não. É extremamente proibido. Porque há mesa para a gente conviver, comer, conviver e se falar uns aos outros. Não é para estar aí o telemóvel e não prestar atenção nas pessoas que estão falando.
2: Ora bem, promover o diálogo. E faz muito bem. Graça, e agora vamos endereçar beijinhos a quem?
1: Olha, beijinhos a toda a gente.
2: Muito obrigado, Graça.
0: É assim mesmo.
1: E ela a toda a gente.
0: Assim ninguém fica ofendido, dá para todos.
1: Exatamente, é isso.
2: Todos sintam-se então cumprimentados pela nossa amiga Graça Gonçalves. Graça, foi um gosto ouvi-la na nossa emissão.
1: Um bom dia para vocês.
2: Para si
0: igualmente.
2: Também. Muito obrigado.
1: Muito obrigado.
2: Muito obrigado. 11 horas 24 minutos nesta terça-feira também, convém lembrar, vamos ter o programa Energia de Mudança, mais logo às 17.
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2: 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Este é Nelson Freitas. Logo depois temos Badocha e Chiaro, também nossos convidados nesta emissão do Bom Dia, Bom Dia.

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0: Então, Marta, tudo bem?
1: Ah, ótimo.
2: E nós agradecemos.
1: Já tínhamos visto a sua mensagem, nos cumprimentar logo no início do programa.
0: E estava a me governar e não podia parar de fazer o que estava a fazer.
2: Pois, pois, pois é.
0: Não é que vocês não merecem, mas não podia largar o que estava a fazer.
1: Mas e então, agora, e já está tudo arrumado, tudo preparado?
0: Já está o almoço quase pronto.
2: Ah, é? E o que é o almoço? Podemos saber?
0: Bacalhau com cebolada.
2: Opa, que delícia, adoro. E bacalhau, acho que é mesmo aquela comida desta altura, não acham?
0: Já vai cheirando a São Martinho.
2: Exato, já vai cheirando a São Martinho.
0: Já vai apetecendo. Bacalhau com cebolado.
1: Pois
2: e,
1: é.
2: E as castanhas, já comeu algumas?
0: Já comi por duas vezes.
2: Oh, eu ainda não comi por acaso.
0: Já, somente são boas, são gradas e são boas.
2: Ah, é bom de saber, bom de saber.
0: Não, que vale a pena olhar para o preço. Quem gosta,
2: ah, pois. Sabe o que é que eu gosto muito? Eu gosto muito de sopa de castanha.
0: Ah, também é bom, muito bom.
2: E gosto de comê-la no curral.
0: Ah, no curral, exatamente. Então tem que ver aqui.
1: É um bom passeio.
0: Comer uma sopinha de castanha feita à lenha, venha cá cima, vai ver o que é bom.
2: Ai, não me diga isso, que eu vou já.
1: É uma boa.
0: Não é hoje. Quando fizer, eu digo à Beatriz para ver aqui mais um pão.
2: Ok, fica combinado. Fico a aguardar com água na boca, Marta.
0: Se não aparecer, nunca mais estou convidado.
2: Ai não, olha que eu vou. Ai, se eu vou comer uma sopinha de castanha feita no forno a lenha, não me diga mais nada.

0: Eu vou já.
1: Marta, e então, e de resto também costuma assinalar o Halloween de alguma forma ou nem por isso?
2: Eu também sou da tradição do Pão Prudente.
1: Pois é,
2: agora,
1: pois é.
2: Pão Prudente.
1: Uhum. Ainda lembra-se de levar o sequinho para a escola?
2: Não muito tempo, acho que não fazia muito.
1: Não,
2: na altura, quando andava na primária, acho que eu não fazia muito Pão Prudente. São umas castanhinhas assadas, mas não era nada para além como hoje em dia, talvez. Não, muito tempo, não, há 50 anos atrás, não era assim.
0: Pois, o Halloween é claramente importado lá das Américas, não é?
1: É verdade.
2: Não, mas na minha altura, quando andava na escola, na primária, não fazia o pão por Deus como hoje em dia.
0: Como é que era antes?
2: Era, acho que era só a gente levava um bocadinho de castanhas, assavam lá na...
0: Umas maçãs, umas coisinhas.
2: Uma pera roxa.
0: Exato.
2: Mas em casa gostava do saquinho de pão por Deus. E hoje em dia, se tiver oportunidade, eu ainda gosto do saquinho de pão por Deus. Foi meio roubado, mas
0: estava inclinado o campo.
1: Exatamente.
2: Estava. Querem que o Porto ganhasse a força por hoje.
0: E foi, e ganhou.
1: Pois é.
0: E foi, não é?
2: E foi. O empate era justo. Agora, se dessa maneira, já foi uma roubalheira de todos os tamanhos.
1: O Marítimo jogou muito bem e
0: não merecia
1: ter a ocasião de falar disso e de outras coisas no programa de hoje, Os Maravilhas.
0: Portanto, por isso já sabe onde é que tem que estar às 19.
1: Uhum.
2: Às 19 estou no Hospital dos Marmoeiros.
1: Ora bem, se tiver a oportunidade, Marta,
2: já
1: sabe. Muito bem. Marta, e agora, beijinhos para toda a malta.
2: Olha, beijinhos, e vamos falar do Natal, que também gosto do Natal.
1: Ai, não me diga que já está a pensar nisso.
0: A Marta é das minhas. Eu sabia que tínhamos que ter assuntos em comum.
2: Eu gosto do Natal muito, porque eu também gosto muito do Natal. Uhum. E tradicionalmente já sou no Natal, que a gente faz para lembrar uma coisa do Natal.
0: Boa, Marta, vamos ter muita conversa para fazer.
2: A gente faz o presépio aqui em casa, eu quase sempre, quase nos dias perto do Natal, está lembrado. Se for feito um mês antes ou dois meses
0: já não
2: antes,
0: lembra, pois.
2: Não tem piada nenhuma.
1: Mas montar as decorações, o presépio e etc e tal, é uma coisa. Mas a Marta já vai olhando para esta e aquela decoração que já vemos aqui e ali em alguns estabelecimentos?
2: Não. Mas eu já vou olhando para ali para fora para o quintal e já vou dizendo ao marido, olha, a ver se vais mexendo que ele está a demorar a fazer um...
0: Vai-te já preparando mentalmente que vais ter trabalho.
1: Pois, aquilo ainda dá o seu trabalho.
2: Temos um canto aqui no quintal que dá para fazer o presente na rua. Até que ele gosta de fazer, ou mesmo um palheiro, e que aquele trigo por ser na altura.
0: Ui, que delícia! Isso é mesmo, então, aqueles rústicos.
1: É,
2: ele gosta de fazer aquilo tudo ao pormenor.
0: Boa.
1: Isso é bonito.
0: Está feito lagartixa, apanha sol.
3: Ai, graças a Deus, estou. Olha, por acaso, estou em casa, só de shorts, apanha vitamina...
1: Vitamina D,
3: é isso.
0: Boa, faz muito bem, que isso é só saúde que está a emitir.
1: E o António, costuma dar um mergulhinho também sem ser no verão ou nem por isso?
3: Não por isso, não.
1: É mais no verão?
3: É mais no verão.
0: Não lhe puxa nesta altura?
3: Eu ainda gosto muito de estar ao sol, porque fica que basta muito...
0: Pois. Mas isso aí resolve-se com um chapeuzinho.
1: Uhum.
3: Sim. Vai uma bastinha e veste. E bastante vezes a água, tudo bom. É bom.
0: Boa.
1: É verdade.
3: Tem que ser mais vezes a água.
1: Exatamente. António, e também já temos vindo aqui a falar de algumas das nossas tradições, nomeadamente do Pão por Deus, que não tarda nada.
0: Está aí à porta.
1: Assinalar. Exatamente.
3: É verdade.
1: A mãe lembra-se disso, António?
3: Ah, eu lembro e eu gosto de fazer, não saquinhos, como a filha tem 30 e tal, já não tem para chorar.
0: Mas ao menos comer as nozes e as castanhas.
3: Eu venho a casa, a gente gosta de comprar frio, depois deitar nozes. Eu mais dou um telhinho, põe nozes e a gente come ali no prato e ter nozes com saquinhos. Mas lembrando o Pão por Deus, é diferente do antigo.
0: O antigo
3: era aquele...
1: Quando o António era criança, jovenzinho, lembra-se disso? Isso era uma coisa que as famílias respeitavam, essas datas.
3: Respeitadinho e um saquinho, mas às vezes minha mãe não tinha para fazer. Há um gosto que com sacos de plástico, que é aqueles que iam para as escolas primeiros, sem aquele pano. E eu quero o Pão por Deus. era uma banana por rijo, meio dos castanhas rijas dentro.
0: Mas olha, que depois todos juntos lá faziam a festa.

0: pois era, não há agora como é isto, mas aquilo sabia tanto, lembrava mais que agora, toda a
1: Exato,
0: gente.
1: pois. É pena, são tradições que se vão perdendo ao longo dos tempos. Mas eu
0: Ah,
1: quero
0: mas eu...
1: acreditar que agora os meninos vão tendo também, cada vez mais, tentar ter alusão ao Pão por Deus.
2: Pois é, e as escolas, e algumas
1: Fazem,
2: escolas
1: fazem os chequinhos.
2: fazem questão de manter essa tradição, é
1: Aqueles
2: verdade.
1: chequinhos de pano, eu acho que as escolas estão a fazer, pelo menos é o que eu ouço.
2: É verdade,
0: As
2: e assim
0: escolas
2: tem que ser.
0: fazem.
2: É, ainda bem, ainda bem.
1: É isso, ainda bem que se mantém, porque acho que é uma tradição tão bonita.
0: Ah, e depois os miúdos também levem coisa para
2: Ah.
0: dormir.

0: We Belong Together, dos finais dos anos 50. Esta canção de Ritchie Valens, uma grande balada deste intérprete que também editou o famosíssimo La Bamba. Vamos ao telefone, bom dia.
1: Bom dia, sim, Paulo.
0: Olá.
1: A minha Beatriz, a minha Joana.
0: Então, como está, Ana?
1: Eu estou depois, estamos a dar funchol. Muito bem, obrigada, eu sim, Paulo.
0: Então, já deu o seu belo passeiozinho aqui pela
1: eu
0: baixa
1: já
0: da cidade?
1: Hoje não fui passear, já saí em demora.
0: Há sempre trabalho.
1: Ela foi assim. Ela ontem, ela foi a funchol, mas a parte da hora, que fui para lá caminhar, ela era assim. E gosto tanto de andar nas caminhonetas amarelas. Gosto. Nunca tinha andado na moto da primeira vez. E depois era assim, e então o gosto era assim, e gosto tanto da minha avó, eu disse, obrigada.
0: ainda bem que assim é, e é bom também, Ana...
1: A senhora faz tudo o que quer.
0: Recordar essas tradições que
1: Paulo,
0: são muito nossas.
1: Aliás, assim, tudo o que quer. Aquilo é engraçado agora.
0: Os avós gostam muito de mimar.
1: Já o requerem. Talvez vejo-me e de pergunto à noite. Quando eu falo de vídeo chamado, todos os dias estou aqui, mas à noite eu sempre fui o costume. Faz o vídeo chamado e digo assim: onde está o requerem? Está o requerem.
0: Ora bem. Ana, e agora? Vamos ainda estar beijinhos.
1: Olha, quero mandar parabéns para o meu filho, que ele faz hoje anos.
2: Ah, é?
0: Um grande abraço para ele.
1: O Carlos faz hoje 43.
0: Carlos, 43? Ora
1: 43
0: bem.
1: Anos. A gente chama-se Carlos, mas a gente chama-se mais o Carlinhos.
0: Carlinhos, exatamente.
1: Mas é Carlos.
0: Olha, curioso, curioso que é aí na zona do chão do Carlinhos, não é o que se costuma dizer.
1: É, mesmo o chão do Carlinhos.
0: Exato, já vi as coincidências.
1: Olha, a palavra que eu estudei era, tá, que é nem São Paulo que chão do Carlinhos.
0: Pois bem.
1: Ah, sim, Paulo. E amor numa casa do senhor Carlinhos, que era o dono. Agora já não é dono, que é a casa minha, mas era, a casa era dele.
0: Exato.
1: Sim, ora, Paulo, bem. E quero mandar também um beijinho para a dona Maria da Monte, a senhora Virgília, e para a senhora Nélia. Para a senhora Aldanha, para a dona Zalmeira e a Luizinha, para a dona Gorete Gonçalves, e para a família do Ruben Aguiar, e para o Ruben Aguiar, para a Marcília, para o senhor Clássio, para o senhor Paulo da Cabra e para o senhor Fernando. Eu dou-me fã do meu coração. Um beijinho para vocês as duas e para todo o posto mexer do Funchal. Um grande abraço.
0: Muito obrigado.
2: Muito obrigada.
0: Muito obrigado.
1: E um beijinho para a dona Felipe e o Alexandre.
0: Muito obrigado.
1: E para a menina Beatriz e a sua família. Obrigada.
2: Obrigada.
0: Tudo bom.
1: Obrigada. Bom dia.
0: 6 minutos para o meio-dia. Estamos quase fechando a nossa
2: emissão. Já estamos na reta final.
0: É verdade. Vamos conversar com o último ouvinte. Olá, bom dia. Olá, bom dia, como vai?
2: Olá, pelo menos bem disposta parece.
3: Foi.

0: Graças a Deus. Na varanda, ao vivo.
1: Está na varanda? Ai, que delícia!
2: E então, Alexandra, conte-nos, já vai bordando aí o saquinho do pão por Deus.
0: Está para os netos. Para os meus netinhos, mas eles não usam o saquinho. Os mais pequeninos estão fora. Fazem aquilo no rio, como o senhor disse, que a gente não faz aqui, mas faz lá fora. Uhum. Eles vão às portas das pessoas na Escócia, noutros países, trazem, olha, trazem bumbuns, trazem tanta coisa que o senhor não imagina.
1: Ah, isso assim é uma
2: categoria.
1: Pois, agora já vale tudo.
0: De tudo, quem me passa.
1: Mas
0: leva.
1: Isso não é justo para a fruta, já viu o que é competir com bombons?
0: É só bombons.
1: Não há
0: só
1: competição bombons, possível, não é?
0: A gente aqui, na minha altura era castanha, nozes.
1: As peras, as maçãs, pois.
0: Uma pranha, foi uma laranjinha quando veio.
1: É isso, é a fruta que havia e que há.
0: Quando eu não ia buscar à fazenda, roubar dos outros.
1: Mas isso não se diz.
0: Olha, mas era de canalha, era de canalha.
2: Exato.
1: Mas Alexandra, era giro, não era?
2: Alexandra, recorda-se que nessa altura era respeitada essa tradição. Tem
0: era,
2: ideia disso?
0: Era. A minha mãe nesse dia até fazia massa com castanhas, sopa, era sopa.
1: Ah, pois, bem bom.
0: Era carne de porca e era feita no lar. Era feita no lar. E a Dante Rui gostava. Às vezes eu não gostava muito das castanhas, mas depois me habituei e comia.
1: Olha, Alexandre, ainda há pouco eu estava a dizer mesmo isso, que eu adoro sopa de castanha. Adoro.
0: É bom. Quando as castanhas são pequenas, a sopa
1: é muito bom. Aliás, tenho saudades. Tenho de ir. Eu costumo comer a sopa de castanha no curral.
0: Ah, claro, lá.
1: Energias.
0: Eu é que agradeço a vocês por vocês levarem isto para todo o lado. Que tenham um dia feliz, mais uma vez, que dê-lhe uma no vosso coração. E que vocês tenham sempre esse amor, esse carinho para
2: os obrigado, obrigado, Alexandre. Obrigado.
1: Beijinhos, até à próxima.
2: Beijinhos, beijinhos. Estamos mesmo no final. Amanhã há mais. Repetimos a dose depois das 10 e até ao meio-dia para mais um bom dia.
1: Bom dia, até amanhã.
2: E a fechar, ainda tempo para recordarmos Daniel Bone.

coração. Jesus convida-nos a uma fé verdadeira, que começa por dentro e se manifesta depois nas nossas atitudes. Um coração transformado por Deus torna-se capaz de partilhar, de servir, de perdoar e de olhar para os outros com misericórdia. Peçamos ao Senhor que purifique o nosso interior, que retire de nós o orgulho, a inveja, o egoísmo e tudo aquilo que nos impede de amar.

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0: Boa tarde, atualizamos agora a informação regional. Vamos conhecer os títulos em destaque com o jornalista Paulo Figueira. Boa tarde.
1: Olá, boa tarde. Mensagens de emergência da Proteção Civil passam a ser enviadas diretamente para o telemóvel. Porto Santo sem ferry a partir de amanhã. A Assembleia discutiu o voto de solidariedade com residentes na ilha. Uma explosão de gás desalojou esta manhã um homem. Os bombeiros combateram o incêndio. Liga Europeia de Handball, Marítimo defronta islandeses logo à noite e Paulo Fidalgo avisa para jogo exigente. A população vai passar a receber mensagens de emergência via telemóvel enviadas pela Proteção Civil. O sistema de alerta será ativado sempre que exista alguma situação de perigo ou risco. O protocolo com as operadoras NOS, Vodafone e Mel foi assinado esta manhã. Para a secretária Micaela Freitas, este é um grande avanço na comunicação de situações de perigo.
2: Esta solução pretende assegurar a transmissão de mensagens de aviso aos cidadãos que se encontrem na região autónoma da Madeira, incluindo aos cidadãos, contribuindo para a adoção de comportamentos de autoproteção e para a redução das consequências de acidentes graves ou catástrofes. Porque a região mais segura constrói-se antes de emergência, através da preparação.
1: A partir de agora, situações que impliquem riscos de segurança passam a ser comunicadas à população através de mensagens enviadas para os telemóveis. Hoje é o Dia Internacional para a Redução do Risco de Catástrofes. O Porto Santo fica sem o ferry Lobo Marinho a partir de amanhã. O navio segue para as Ilhas Canárias, a fim de reparar uma avaria no sistema de propulsão. Os trabalhos devem demorar uma semana. A Assembleia discutiu esta manhã um voto de solidariedade da autoria do PS. Gonçalo Leite Velho saiu em defesa dos portosantenses impedidos de viajar por via marítima. Ao mesmo tempo, defendeu soluções para o futuro.
3: Para quem vive no Porto Santo, a fiabilidade das ligações condiciona o cotidiano, o abastecimento, a atividade económica e a própria capacidade de organizar a vida com previsibilidade. A atual avaria mostra que esta é também uma questão de futuro. O Porto Santo precisa de ligações regulares, fiáveis, sustentáveis e modernas. É por isso que esta Assembleia deve manifestar a sua solidariedade com a população do Porto Santo e reafirmar a importância de garantir condições de mobilidade adequadas entre as duas ilhas. E devemos fazê-lo com uma ambição clara.

0: O Porto Santo e a Madeira precisam de uma verdadeira autoestrada marítima.
1: Vários partidos aproveitaram este voto de solidariedade para relembrar os efeitos negativos na economia da Ilha do Porto Santo sempre que o ferry para. Carlos Silva, do JPP, questiona os interesses da população nestes casos.
2: Numa época em que a ilha registra muita procura de grupos, o comércio é forçado a reduzir a atividade, os turistas não chegam e os portosantenses, por outro lado, adiam consultas e compromissos. Alguns dirão, foram preparadas alternativas. Um abastecimento por navio contentor de 2 em 2 dias, aos soluços, é solução? Reservar 100 lugares no avião é solução? Transferir centenas de passageiros do navio para o avião é solução? Fretar viagens extra no avião para os atletas de uma competição internacional é solução? E a população?
1: Carlos Silva, do JPP, eleita pelo Porto Santo, Carla Rosado, do PSD, diz que os portosantenses estão fartos de boas intenções.
3: Mais do que solidariedade pontual, está cansada e exige mais ação e justiça territorial na mobilidade aérea e marítima. Mas, senhor deputado Carlos Silva, não com demagogia, não com populismo. Porque a dupla insularidade representa para nós, portosantenses e residentes na ilha, uma luta diária que tem que ser levada a sério. Um peso real que nós sentimos na pele todos os dias, ao contrário de quem se lembra da nossa ilha quando surge uma avaria.
1: Para além do PSD, Sara Madalena do CDS sublinhou a intervenção do Governo neste reforço de viagens de avião perante esta avaria do ferry Lobo Marinho.
4: Deveremos ter em atenção que a Binter é também uma empresa privada e aí dar também a devida nota ao Governo Regional e aos esforços que foram feitos para que uma empresa privada pudesse dispor desses 437 lugares a mais nesta semana em que o navio estará em reparações e também terem atenção que todas as instituições públicas têm que estar concertadas no mesmo que é nas necessidades dos portosantenses, nas necessidades dos madeirenses também, na mobilidade interilhas.
1: Manuela Gonçalves, do Chega, diz que a avaria do Lobo Marinho revela as fragilidades no sistema de transportes interilhas.
5: Bastou uma avaria para deixar à vista de todos que há muito se teima a ignorar. Profunda fragilidades entre as ligações marítimas do Porto Santo. Quando o Lobo Marinho para, não é apenas um barco que fica imobilizado, é a vida e a economia de uma ilha inteira que ficam reféns. São homens e mulheres que vivem numa situação de dupla insularidade, mas que pagam os seus impostos e produzem riqueza para a região.
1: Esta paragem do ferry também preocupa o deputado independente Miguel Castro.
6: Pelo que vou conhecendo e ouvindo os portosantenses, acho que os mesmos estão fartos de palavras simpáticas e de proclamações formais, e muito mais de aproveitamentos políticos. Os portosantenses querem ações e querem soluções concretas para os seus problemas, e é por isso que anseiam. Mas as maiores queixas até dizem respeito às ligações aéreas com o continente, pois os voos diretos continuam a escassear, principalmente na época baixa. E neste particular é caso para perguntar se o Estado, nomeadamente a TAP, que continua a sobreviver à custa do dinheiro público, não podiam e não deviam fazer mais.
1: Não se trata de declarações de Miguel Castro, mas sim de Gonçalo Maia Camelo, o deputado da Iniciativa Liberal, partilhando as opiniões de quem vive no Porto Santo. Agora sim vamos ouvir a preocupação do deputado independente Miguel Castro.
7: Um doente do Porto Santo precisa de chegar à consulta. Um comerciante precisa de receber a mercadoria a tempo e horas. E, acima de tudo, precisa de clientes. Que resposta existe quando os lugares esgotam? Como se garante o abastecimento? Que plano será ativado se a reparação demorar mais tempo do que o previsto? São estas situações que têm que estar previstas.
1: Paragem do navio Lobo Marinho, discutido na Assembleia Regional, o ferry deixa de fazer viagens a partir de amanhã, ruma para um estaleiro nas Ilhas Canárias. A embarcação tem de ser colocada em doca seca para reparar a avaria no sistema de propulsão. Devido a este problema técnico, as viagens nas últimas semanas têm sido mais demoradas. Terminou hoje o prazo para a entrega de propostas. O Presidente do Governo acredita que há concorrentes à terceira fase da construção do novo Hospital da Madeira. O preço base subiu dos 265 milhões de euros para os 415 milhões.
8: Eu não pronunciei sobre um concurso internacional de 415 milhões de euros, mas tenho a certeza quase absoluta que houve concorrentes.
1: O novo concurso surgiu depois de o anterior ter ficado deserto, ou seja, sem qualquer proposta apresentada. O preço base passou de 265 para 415 milhões de euros. O prazo para entrega de propostas termina hoje. Jantar de 500 mil euros nos Estados Unidos na mira do JPP. A Secretaria do Turismo vai ter de facultar toda a documentação solicitada por este partido. O Juntos pelo Povo pediu a intervenção do Tribunal Central Administrativo do Sul, que deu razão a esta força política. Elvio Sousa quer perceber como é que um evento organizado pela Associação de Promoção da Madeira para assinalar o Dia da Independência dos Estados Unidos custou 10 vezes mais de 2025 para 2026.
9: O secretário regional ter recusado ceder a informação da edição 2025, que teve um máximo de despesa de 50 mil euros, é porque não deseja que a população conheça detalhadamente onde foram gastos esses mais de 500 mil de euros na edição 2026. Portanto, é a nossa responsabilidade saber porque se passou de um valor de 50 mil para mais de 500 mil euros de um ano para o outro.
1: Elvio Sousa, secretário-geral do JPP. Entretanto, a Associação de Promoção da Madeira fez saber que convocou este partido para esclarecimentos sobre o assunto. No handebol europeu, o Marítimo regressa esta noite ao pavilhão de Santo António. Pela frente têm os islandeses do Hafnar Fjordar. Depois da vitória em casa na semana passada sobre os espanhóis do Bidassoa por 40-32, Paulo Fidalgo, o treinador, pede calma aos adeptos.
10: É importante nós resfriarmos os ânimos. Importante também olhar para o jogo da passada terça-feira e ter a percepção que esse jogo ficou no passado. Foi uma história brilhante, mas que não conquistamos mais vitórias além daquela terça-feira. Tenho sentido, quer na voz do povo, na voz que circula na rua, que parece que o Marítimo Handball já ganhou o próximo jogo e é mentira, porque só ganhamos um jogo.
1: O treinador do Marítimo Handball alertou no programa Os Maravilhas do PEF para a qualidade da equipa islandesa, por isso antevê um jogo bastante exigente. A partida tem início às 19h45. Uma pessoa ficou desalojada esta manhã na sequência de um incêndio na casa onde habitava no Funchal. Tratou-se de uma explosão de uma garrafa de gás numa residência na rua Visconde Cacongo. O único ocupante ficou desalojado. Para além dos bombeiros voluntários madeirenses, foram deslocados para o local meios dos sapadores do Funchal.
10: Estamos a falar de um país, a Islândia, que tem atletas de eleição a nível internacional. O treinador da equipa islandesa foi um dos melhores centrais da história do handball moderno. Jogou no Barcelona, jogou no Kiel da Alemanha, jogou no Vesperen da Hungria, é um grande treinador e o jogo vai ser muito exigente e difícil. Portanto, o mais importante de tudo é nós prepararmos bem as químicas do jogo, porque é diferente a cultura de jogo nórdica da Islândia, é diferente da cultura espanhola do Bidassoa.
1: Estávamos a ouvir Paulo Fidalgo, o treinador do Marítimo Handball, que neste registro falava desse encontro exigente desta noite, a contar para a Liga Europeia EHF em masculinos, o Marítimo de fronte à equipa islandesa a partir das 19h45 no pavilhão de Santo António.

céu muito nublado, aguaceiros fracos, sobretudo no norte e nas zonas montanhosas, vento de nordeste por vezes forte nos extremos leste e oeste da Madeira e também nos pontos mais elevados. Esta terça-feira, a temperatura máxima do Funchal deve rondar os 26 graus.

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1: Na semana passada foi apresentado o novo orçamento, o Orçamento de Estado para 2027. Houve muito debate à volta disso, vai ocupar as próximas semanas, até a sua aprovação em novembro. E é preciso dizer duas ou três coisas. Primeiro, é um orçamento que vai na sequência dos anteriores. É muito semelhante aos anteriores. É um orçamento prudente, é um orçamento que pretende um excedente, mas há uma diferença radical em relação aos anteriores. Acabou o PRR. A fortuna que nós recebemos nos últimos anos não vai existir no próximo ano. Portanto, há ali uma queda da despesa e é causada essencialmente por isto. Uma queda no investimento. Esse debate não tem sido muito feito. As pessoas, de facto, não interessa. É mais polémico o outro lado. Mas este ponto é um ponto importante. Acabou o PRR. O orçamento vai dar um excedente pequeno, umas centenas de milhões de euros, duas centenas de milhões de euros, mas isso está dentro da margem de erro. Quer dizer, a previsão, por exemplo, que o crescimento económico no orçamento é ligeiramente superior àquela que as outras entidades internacionais têm feito sobre o crescimento do próximo ano, e essa diferençazinha, são 0,4 pontos percentuais, é suficiente para acabar com o excedente. Portanto, estamos numa situação bastante frágil, bastante limitada, e o pior, este é o elemento mais dramático, é que com um governo minoritário está tudo em campanha eleitoral. A oposição em campanha eleitoral, o governo em campanha eleitoral, portanto, não se governa o país, está-se a dar doces, está-se a dar benesses, está-se a distribuir benefícios, baixar aqui um bocadinho, de dar ali mais um bocadinho, e a pressão da oposição sobre o orçamento vai ser nisso, e a pressão do próprio governo no orçamento vai ser sobre isso. Isto é uma pena, porque Portugal precisa de reformas, precisa de mudar as coisas, mas com uma situação tão frágil, este orçamento não tem capacidade para ser aquilo que o país precisa, é simplesmente mais um arrumar das contas, pelo menos, e isso é um ponto positivo, todos, sobretudo o governo, mas também a oposição, estão interessados em manter o equilíbrio das contas, a dívida a descer, e isso pelo menos já é uma vantagem.
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Descubra o solar de São Cristóvão, no Caramachão, em Machico. Classificado como imóvel de interesse municipal desde 1998, este espaço museológico mostra a vida de várias gerações e homenageia a família de Carlos Cristóvão, poeta, romancista e autor do célebre Elucidário de Machico, 1981.

All Rise dos Blue, para fecharmos quase estes 45 minutos desta hora. Daqui a pouco, já sabe, às 14 horas vamos ter informação com a Rádio Renascença e logo depois continuamos com mais uma belíssima hora desta incrível tarde musical PEF. Para já, Jack Johnson com Upside Down. Venha daí convosco, com vocês, Beatriz Jardim.

0: A atividade do Ciresp é alvo de um escrutínio permanente. É a garantia do presidente da empresa que gera as comunicações de emergência do Estado. Esta manhã no Parlamento, o general Paulo Viegas Nunes desmente a acusação do agora ex-secretário-geral do Ministério da Administração Interna, Ricardo Carrilho, de que a Ciresp S.A. recebe anualmente a indenização compensatória de cerca de 26 milhões de euros sem qualquer fiscalização externa ou independente. Paulo Viegas Nunes sublinha que todos os meses há um relatório sobre a atividade da empresa.
1: A Ciresp S.A. faz todos os meses um relatório que escrutina a qualidade da rede e utiliza para esse efeito tudo o que foi definido no contrato de prestação de serviços que foi estabelecido com o Estado no momento em que a rede passou para o acionista único Estado. Portanto, a Ciresp S.A. tem essa base de trabalho e de escrutínio permanente.
0: O presidente do Ciresp, o general Paulo Viegas Nunes, desmente ainda as acusações do ex-secretário-geral da Administração Interna, que disse não desbloquear as verbas para o funcionamento da entidade por falta de informação sobre a atividade das redes de segurança e emergência. Viegas Nunes afirma que até junho a compensação indenizatória sempre foi para a remoção do nódulo pulmonar pela equipa de cirurgia torácica liderada pelo professor Stefano Margaritora. Mais informações serão fornecidas ao final do dia. António Costa condena os ataques a dois navios de carga no Mar Negro, junto à costa da Bulgária. O presidente do Conselho Europeu manifesta solidariedade para com o país, anuncia que a escalada de tensão será discutida na Cimeira Europeia desta semana. Regresso à normalidade no aeroporto de Nuremberg, na Alemanha, com todos os passageiros em segurança. Informação confirmada pelos responsáveis da infraestrutura depois da suspensão das atividades devido a um alerta de emergência aérea que se revelou um equívoco. Um voo que partiu da Grécia emitiu um código de emergência enquanto sobrevoava o espaço aéreo da Croácia devido a uma falha no sistema de radiocomunicação. Paulo, não houve nenhuma situação de emergência.
2: Muito bem, foi a edição das duas na Renascença com o Vítor Mesquita. Até já, Vítor.
0: Até já.

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Estamos a 10 minutos das 15 horas, onde vamos ter a informação com a Rádio Renascença. Mas para já, Juanes com Adiós le pido.

E fechamos mais uma hora desta incrível tarde musical com os fantásticos, os inconfundíveis Dire Straits com Walk of Life. Da minha parte é tudo, amanhã cá estarei novamente para o Bom Dia, mas não se preocupe que logo depois da informação com a Rádio Renascença manter-se-á a excelente tarde musical. Para já, até amanhã, continuações e fique connosco, já sabe, fique com o posto emissor do Funchal. Com vocês, Beatriz Jardim e até amanhã.

0: Em última hora, a indicação de que 15 pessoas, entre as quais crianças e bebés, ficaram esta tarde desalojadas na sequência de um incêndio que destruiu duas casas precárias e alguns anexos num bairro social em Faro. O alerta foi dado à 1 da tarde. O fogo está já dominado. Para as pessoas que ficaram sem casa e não têm com quem ficar, a autarquia está a preparar um espaço de acolhimento de emergência. Indicações avançadas pelo coordenador da Proteção Civil Municipal, Rui Graça.
1: Informação que nos foi passada, e essa informação está a ser acompanhada também pelo Departamento de Ação Social do município, é que temos 15 pessoas afetadas. A primeira prioridade é que essas pessoas tenham as próximas horas com alguma dignidade. Temos algumas crianças também envolvidas, inclusive bebés com 1 ano, que obviamente também estão a ser acompanhadas. Quem conseguir ser acompanhado em casa de familiares e amigos, eu acho que socialmente é mais confortável. Quem não tiver esta possibilidade, estamos já a começar a preparar um espaço denominado de zona de concentração e apoio à população, onde aí sim podem ter uma cama para dormir, uma almofada. Esse espaço está a ser preparado já.
0: O coordenador da Proteção Civil Municipal de Faro, Rui Graça, aqui em declarações à SIC Notícias, 15 pessoas desalojadas na sequência de um incêndio que destruiu duas casas precárias e alguns anexos num bairro social da cidade Alguervia. O Ministério dos Negócios Estrangeiros desaconselha viagens à Arábia Saudita na sequência dos ataques a aeroportos e apela à comunidade portuguesa que evite deslocações não essenciais. O aviso é divulgado no portal das comunidades portuguesas, tendo em conta perturbações no tráfego aéreo, geradoras de adiamentos e cancelamentos de voos. O Ministério recomenda viagens terrestres como alternativa de transporte para entrar e sair da Arábia Saudita. As recomendações surgem na sequência dos reiterados ataques com origem no Iémen a infraestruturas aeroportuárias daquele país. A atividade do Siresp é alvo de escrutínio permanente garantido pelo presidente da empresa que gera as comunicações de emergência do Estado. Esta manhã no Parlamento, o general Paulo Viegas Nunes desmentiu a acusação do agora ex-secretário-geral do Ministério da Administração Interna, Ricardo Carrilho, de que a Siresp S.A. recebe anualmente a indenização compensatória de cerca de 26 milhões de euros sem qualquer fiscalização externa ou independente. Paulo Viegas Nunes garante que a transparência é total.
2: Relativamente ao escrutínio, o escrutínio não poderia ser maior. O escrutínio é direto. Não há uma entidade que intermeie a obtenção dos dados de desempenho da rede para aquilo que é a análise da verificação por parte do Estado. Portanto, esta situação, em vez de suscitar questões de transparência, devia ser uma situação que suscitaria uma apreciação de reforço de transparência, não o contrário.
0: O presidente da empresa que gera o Siresp, o general Paulo Viegas Nunes, que desmente ainda as acusações de Ricardo Carrilho, que afirmou não desbloquear as verbas para o funcionamento da entidade por falta de informação sobre a atividade das redes de segurança e emergência. Entretanto, o PS quer ouvir com urgência Luís Neves e o anterior secretário-geral do Ministério da Administração Interna, Ricardo Carrilho. Os socialistas pedem esclarecimentos sobre os fundamentos da decisão do ministro em demitir Carrilho e sobre as questões levantadas sobre o Siresp. O Banco de Portugal alerta para um falso vídeo que circula nas redes sociais e no qual a instituição é utilizada para recomendar a compra de criptoativos. Em comunicado, o gabinete de Álvaro Santos Pereira sublinha que pode parecer uma reportagem ou um excerto de um programa de televisão, mas é falso e esclarece: nenhum representante do Banco de Portugal recomenda investimentos financeiros ou pede dados bancários por telefone. Paulo, uma última notícia: morte do cantor brasileiro Netinho, tinha 60 anos, uma informação que está a ser, nesta altura, avançada pela SIC Notícias. Netinho não resistiu a um cancro no sistema linfático, é um tema que vamos desenvolver ao longo das próximas horas.
3: E ficará para todo sempre a Mila, pois
0: é verdade, é isso. Sim, um sucesso.
3: Foi a edição das 3 na Renascença com o Vítor Mesquita.

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canções que efetivamente ficam-nos no ouvido e estas três grandes propostas que trouxemos para este arranque de hora são disso exemplo. Ouvimos os Guns N' Roses e a fantástica interpretação para Knocking on Heaven's Door, I Want It All, dos Queen, e este Runaway Train com Shoal Asylum, uma canção que muitas vezes ao dia aqui passávamos na antena do PEF. Uma canção que marcou a carreira desta conhecida banda. Está assim no ar mais uma hora desta tarde musical PEF comigo, Paulo Madruga. Venha daí, terá todo o gosto de acompanhá-lo até às 18 horas.

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2: Justamente a praga dos pombos que vão surgindo. Como é que uma defensora de aves olha para esta temática?
3: Refere-se a pombos das cidades.
2: Exatamente.
3: Pois os pombos acabaram por ser privilegiados pela utilização humana das cidades, não é? Acabaram por ser alimentados de forma artificial, o que fez com que um pombo, que era o pombo da rocha, que é uma espécie nativa, acabasse por se adaptar a esta disponibilidade de alimento.

0: eram o próprio ciclo de,
1: exato, alterou o seu ciclo
0: de hibernar das próprias aves e por aí fora.
1: O seu ciclo de vida, isto falando das aves marinhas, que são aves que só vêm à terra à noite durante a sua época de reprodução, uhum, à noite porque estão mais protegidas de predadores, o facto de chegarem e de terem muita iluminação, os seus olhos também não estão adaptados a este excesso de iluminação, são atraídas, são afetadas pela iluminação e caem nos centros das cidades. Portanto, neste momento o nosso trabalho tem sido muito trabalhar juntamente com municípios e com decisores políticos numa
0: final da CEPEIA, não só para o posto emissor do Funchal, para o auditor do posto emissor do Funchal, mas para toda a região que nos ouve.
1: Bem, a Madeira tem um património natural que é absolutamente extraordinário e algumas das espécies que existem cá não existem em mais nenhum lugar no planeta, ou seja, são espécies endémicas. E isto dá-nos uma grande responsabilidade, mas também uma oportunidade. Ou seja, nós cá temos conhecimento científico, temos técnicos, instituições, temos uma comunidade envolvida e projetos que nos mostram que é possível encontrar soluções. Ou seja, estamos nesta fase e a mensagem que gostaria de destacar é deixar uma mensagem de esperança e de motivar todos a terem um papel ativo. Necessitamos de colocar então a biodiversidade no centro das decisões sobre o território, porque conservar a natureza não é apenas proteger as aves e as plantas, é proteger água, é proteger os solos, a paisagem, o mar, a nossa qualidade de vida e aquilo também que torna a Madeira diferente de outro lugar no mundo. Ou seja, é aqui muito importante nós preservarmos os nossos recursos naturais, porque é algo que não será facilmente substituível. Ou seja, aqui uma última mensagem de que o desenvolvimento e a conservação deverão caminhar juntos, dentro dos limites ecológicos de um território, mas também que é limitado e frágil.
0: Muito bem. Kátia, muito obrigada por este pedacinho em que estivemos literalmente a voar sobre todas as espécies. Vamos encerrar assim com a certeza de que proteger aves e habitats é também proteger o equilíbrio de toda a nossa região. Agradeço uma vez mais a Kátia Gouveia, responsável pela CEPEIA Madeira, e seguimos com a música final, nada também mais adequado que Birds, dos Imagine Dragons. Uma escolha que traduz muito bem a ligação entre a natureza e a emoção. Já sabe, o Energia de Mudança está todas as terças-feiras aqui na antena do posto emissor do Funchal, pelas 17 horas, e também pode sempre nos acompanhar a posteriori no nosso canal de Spotify. Até breve.

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0: Bate aquele Shao Long, rotações finais para este êxito de Emma Bunton, da sua carreira a sol, desta Spice Girl e ainda Love Wanted de CK. Depois de termos acompanhado a energia de mudança desta terça-feira, hoje dia 13 de outubro. E não esqueça, mais logo, às 19 horas, vamos novamente reunir a família Verde Rubra aqui na sua rádio.
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0: Não esqueças, nesta terça-feira, dia em que a equipa de handball do Marítimo tem pela frente mais um grande desafio que, com certeza, vai superar, um tema que naturalmente será abordado no programa de hoje, Os Maravilhas.

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Pátria Mãe, assim se chama esta canção da dupla Gigante Cap, já nos minutos finais desta tarde musical PEF desta terça-feira, dia 13 de outubro. Também deixamos atrás a versão de Carlão e Lúcia Muniz para o Banco Cedo 125 Azul. 5 minutos para as 18 horas, daqui a pouco acompanhamos uma opinião que conta. Nesta terça-feira vamos acompanhar o Dr. João César das Neves já daqui a poucos minutos. E volto a lembrar que pelas 19 vamos ter em antena o programa Os Maravilhas através da sua rádio regional. A fechar, ainda tempo para recordarmos You Can Call Me Al, um dos grandes êxitos de Paul Simon. Ele que neste dia está a comemorar mais uma primavera. Um grande abraço, fique bem, tenha um bom fim de tarde.

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1: Na semana passada foi apresentado o novo orçamento, o Orçamento de Estado para 2027. Houve muito debate à volta disso, vai ocupar as próximas semanas, até a sua aprovação em novembro. E é preciso dizer duas outras coisas. Primeiro, é um orçamento que vai na sequência dos anteriores. É muito semelhante aos anteriores. É um orçamento prudente, é um orçamento que pretende um excedente, mas há uma diferença radical em relação aos anteriores. Acabou o PRR. A fortuna que nós recebemos nos últimos anos não vai existir no próximo ano. Portanto, há ali uma queda da despesa e é causada essencialmente por isto. Uma queda no investimento. Esse debate não tem sido muito feito. As pessoas, de facto, não interessa. É mais polémico o outro lado. Mas este ponto é um ponto importante. Acabou o PRR. O orçamento vai dar um excedente pequeno, umas centenas de milhões de euros, mas isso está dentro da margem de erro. Quer dizer, a previsão, por exemplo, que o crescimento económico no orçamento é ligeiramente superior àquela que as outras entidades internacionais têm feito sobre o crescimento do próximo ano, e essa diferençazinha, são 0,4 pontos percentuais, é suficiente para acabar com o orçamento, com o excedente. Portanto, estamos numa situação bastante frágil, bastante limitada, e o pior, este é o elemento mais dramático, é que com o governo minoritário está tudo em campanha eleitoral. A oposição em campanha eleitoral, o governo em campanha eleitoral, portanto, não se governa o país, está-se a dar doces, está-se a dar benesses, está-se a distribuir benefícios, baixar aqui um bocadinho, de dar ali mais um bocadinho, e a pressão da oposição sobre o orçamento vai ser nisso, e a pressão do próprio governo no orçamento vai ser sobre isso. Isto é uma pena, porque Portugal precisa de reformas, precisa de mudar as coisas, mas com uma situação tão frágil, este orçamento não tem capacidade para ser aquilo que o país precisa, é simplesmente mais um arrumar das contas, pelo menos, e isso é um ponto positivo, todos, sobretudo o governo, mas também a oposição, estão interessados em manter o equilíbrio das contas, a dívida a descer, e isso pelo menos já é uma vantagem.
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Olá, Vivi, muito boa tarde. Já estamos por cá. Estamos com 7 minutos passados da hora certa, das 18, se preferir. Prepare-se para uma seleção musical que pretende acompanhá-la, também perto da Informação Regional, com o Madeira em Notícia. Já lhe posso dizer, hoje é a matar. O melhor som da cidade. Aguenta o coração, força aí.

A belíssima voz de Peter Cetera com este The Next Time I Fall, a participação especial de Amy Grant, um dos grandes clássicos dos duetos românticos, uma música que apela à delicadeza e à sensibilidade de Peter Cetera. Aí está a transição de som, Sir Elton John, o melhor som da cidade.

0: Continuamos? Pois bem, olhe, mantenha a boa energia deste lado. Nós damos-lhe boa música e ela certamente fará tudo o resto.
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Muito bem, esta participação especial de Franco da Vita, numa abordagem à experiência da perda com uma sensibilidade única, como só este senhor sabe. Muito bem, a nossa playlist está recheada de boas músicas. Esta, para mim, é uma das melhores ao nível de este ano, de 2026. Mr. Kizomba, já era, já foi.

0: eu peço que abençoe a nação brasileira. Vamos cantar!
1: Simbora! O quanto eu gosto deste miúdo. Alexandre Pires, Adeus Eu Peço, para trás, Mr. Kizomba, já era. Ainda Nininho Vaz Maia. Ainda tenho lugar para mais duas propostas musicais nesta tabela final que lhe apresento hoje na Hora 18 do Posto Emissor do Funchal.
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E pronto, da minha parte vai sendo tudo. Eu estou de regresso agendado amanhã, no melhor som da cidade, aí por volta das 18. Vamos terminar com a produção nacional e na língua mais bonita de todas, Kalema, à prova de bala. Entramos num super countdown para as 18h45, já sabe, vem por aí também, a partir da redação mais movimentada da região, a atualidade informativa, assinada pelo nosso jornalista de serviço, Paulo Figueira, em mais uma edição do Madeira em Notícia. Boa tarde, até amanhã, se Deus quiser.

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Notícias no posto emissor do Funchal. Vamos aos temas em destaque nesta edição. Mensagens de emergência da Proteção Civil passam a ser enviadas diretamente para o telemóvel. Porto Santo fica sem ferry a partir desta quarta-feira. A Assembleia discutiu o voto de solidariedade para com os residentes na ilha. Incêndio e explosão de gás destruiu casa no Funchal e desalojou uma pessoa.

0: A população vai passar a receber mensagens de emergência via telemóvel e enviadas pela Proteção Civil. O sistema de alerta será ativado sempre que exista alguma situação de perigo ou de risco. O protocolo com as operadoras de telecomunicações, NOS, Vodafone e Mel, foi assinado esta terça-feira. Para a secretária Micaela Freitas, é um grande avanço na comunicação de situações de perigo. As mensagens vão chegar a todos os telemóveis, incluindo os dos turistas.
1: Esta solução pretende assegurar a transmissão de mensagens de aviso aos cidadãos que se encontrem na região autónoma da Madeira, incluindo visitantes e turistas, independentemente da nacionalidade e da existência de uma subscrição de serviço móvel português. As mensagens serão disponibilizadas em português ou em inglês, de acordo com os critérios técnicos definidos para a identificação dos destinatários. Este mecanismo representa um avanço significativo na capacidade regional de comunicação de risco, permitindo reforçar a rapidez, o alcance e a eficácia da informação transmitida às populações em situação de risco. Integra uma estratégia mais abrangente de modernização dos sistemas de monitorização, alerta e aviso, com o objetivo de assegurar que a informação relevante chegue atempadamente aos cidadãos, contribuindo para a adoção de comportamentos de autoproteção e para a redução das consequências de acidentes graves ou catástrofes.
0: A partir de agora, as situações que impliquem riscos de segurança passam a ser comunicadas à população através de mensagens enviadas para os telemóveis. Esta terça-feira assinalou-se o Dia Internacional para a Redução do Risco de Catástrofes. No ano passado, as baixas médicas custaram 39 milhões de euros. O número de beneficiários aumentou 9%. As cerca de 22 mil pessoas que tiveram subsídio de doença ficaram mais de 2 meses sem trabalhar em média. De acordo com a Direção Regional de Estatística, o cenário foi inverso quanto aos desempregados. Houve uma diminuição de 7% nos subsídios. 6 mil usufruíram deste apoio ao longo de quase meio ano em termos médios. Quanto aos 67 mil pensionistas, a prestação em 2025 ultrapassou ligeiramente os 7 mil euros. O rendimento social de inserção, mais conhecido como rendimento mínimo, foi pago a 3 mil pessoas, num valor a rondar os 5 milhões de euros. O Porto Santo fica sem o ferry Lobo Marinho a partir desta quarta-feira. O navio segue para as Ilhas Canárias para reparar uma avaria no sistema de propulsão. A embarcação tem de ser colocada em doca seca e a paragem deve demorar 9 dias. O PS apresentou na Assembleia Regional um voto de solidariedade para com os portosantenses impedidos de viajar por via marítima. Gonçalo Leite Velho defendeu ao mesmo tempo soluções para o futuro.
2: Para quem vive no Porto Santo, a fiabilidade das ligações condiciona o cotidiano, o abastecimento, a atividade económica e a própria capacidade de organizar a vida com previsibilidade. A atual avaria mostra que esta é também uma questão de futuro. O Porto Santo precisa de ligações regulares, fiáveis, sustentáveis e modernas. É por isso que esta Assembleia deve manifestar a sua solidariedade com a população do Porto Santo e reafirmar a importância de garantir condições de mobilidade adequadas entre as duas ilhas. E devemos fazê-lo com uma ambição clara. O Porto Santo e a Madeira precisam de uma verdadeira autoestrada marítima.
0: Vários partidos aproveitaram este voto de solidariedade para relembrar os efeitos negativos na economia da ilha sempre que o ferry para. Carlos Silva, do JPP, questiona como ficam os interesses dos portosantenses.
3: Numa época em que a ilha registra muita procura de grupos, o comércio é forçado a reduzir a atividade, os turistas não chegam e os portosantenses, por outro lado, adiam consultas e compromissos. Alguns dirão: foram preparadas alternativas. Um abastecimento por navio contentor de 2 em 2 dias, aos soluços, é solução? Reservar 100 lugares no avião é solução? Transferir centenas de passageiros do navio para o avião é solução? Fretar viagens extra no avião para os atletas de uma competição internacional é solução? E a população?
0: A questão deixada por Carlos Silva, do JPP, começou resposta por parte de Carla Rosado, do Partido Social Democrata. A parlamentar eleita pelo Porto Santo diz que a população está farta de boas intenções.
4: Mais do que solidariedade pontual, está cansada e exige mais ação e justiça territorial na mobilidade aérea e marítima. Mas, senhor deputado Carlos Senda, não com demagogia, não com populismo. Porque a dupla insularidade representa para nós, porto-santenses e residentes na ilha, uma luta diária que tem que ser levada a sério. Um peso real que nós sentimos na pele todos os dias, ao contrário de quem se lembra da nossa ilha quando surge uma avaria.
0: Para além do PSD, Sara Madalena do CDS sublinhou a intervenção do Governo no sentido de serem reforçadas as viagens de avião durante a reparação da avaria no ferry Lobo Marinho.
5: Queremos ter em atenção que a Binter é também uma empresa privada e aí dar também a devida nota ao Governo Regional e aos esforços que foram feitos para que uma empresa privada pudesse dispor desses 437 lugares a mais nesta semana em que o navio estará em reparações e também terem atenção que todas as instituições públicas têm que estar consertadas no mesmo que é nas necessidades dos porto-santenses, nas necessidades dos madeirenses também, na mobilidade inter-ilhas.
0: Sara Madalena do CDS. Manuela Gonçalves, deputada do Chega, entende que a avaria do ferry revela as fragilidades no sistema de transportes inter-ilhas.
6: Bastou uma avaria para deixar à vista de todos que há muito se teima a ignorar. Profunda fragilidades entre as ligações marítimas do Porto Santo. Quando o Lobo Marinho para, não é apenas um barco que fica imobilizado, é a vida e a economia de uma ilha inteira que ficam reféns. São homens e mulheres que vivem numa situação de dupla insularidade, mas que pagam os seus impostos e produzem riqueza para a região.
0: Gonçalo Maia Camelo, da Iniciativa Liberal, partilhou as opiniões de quem vive na Ilha Dourada.
7: Pelo que vou conhecendo e ouvindo os porto-santenses, acho que os mesmos estão fartos de palavras simpáticas e de proclamações formais, e muito mais de aproveitamentos políticos. Os porto-santenses querem ações e querem soluções concretas para os seus problemas, e é por isso que anseiam. Mas as maiores queixas até dizem respeito às ligações aéreas com o continente, pois os voos diretos continuam a escassear, principalmente na época baixa. E neste particular é caso para perguntar se o Estado, nomeadamente a TAP, que continua a sobreviver à custa do dinheiro público, não podiam e não deviam fazer mais.
0: Esta paragem do Lobo Marinho também preocupa o deputado independente Miguel Castro.
8: Um doente do Porto Santo precisa de chegar à consulta. Um comerciante precisa de receber a mercadoria a tempo e horas. E, acima de tudo, precisa de clientes. Que resposta existe quando os lugares esgotam? Como se garante o abastecimento? Que plano será ativado se a reparação demorar mais tempo do que o previsto? São estas situações que têm que estar previstas.
0: Paragem do navio ferry Lobo Marinho foi alvo de discussão na Assembleia Regional. Recordo que nestes 9 dias em que o navio estará em reparação nas Ilhas Canárias, a Porto Santo Line vai garantir 50 lugares de avião por dia em cada sentido para residentes na Ilha Dourada. Ao mesmo tempo, o armador garante o transporte de mercadorias através de um porta-contentores fretado e disponibilizará gratuitamente contentores frigoríficos para armazenamento de produtos frescos. No handball europeu, o Marítimo regressa esta noite ao pavilhão de Santo António. Pela frente tem os islandeses do Hafnar Fjordar. Depois da vitória em casa na semana passada sobre os espanhóis do Bidasoa por 40-32, Paulo Fidalgo, o treinador, pede calma aos adeptos. Diz que não está nada ganho por parte da equipa verde-rubra.
9: É importante nós resfriarmos os ânimos. Importante também olhar para o jogo da passada terça-feira e ter a percepção que esse jogo ficou no passado, foi uma história brilhante, mas que não conquistamos mais vitórias além daquela terça-feira. Tenho sentido, quer na voz do povo, na voz que circula na rua, que parece que o Marítimo Handball já ganhou o próximo jogo e é mentira, porque só ganhamos um jogo.
0: O treinador do Marítimo Handball alertou no programa Os Maravilhas do posto emissor para a qualidade da equipa islandesa.
9: Estamos a falar de um país, a Islândia, que tem atletas de eleição a nível internacional. O treinador da equipa islandesa foi um dos melhores centrais da história do handball moderno. Jogou no Barcelona, jogou no Kiel da Alemanha, jogou no Vespa da Hungria. É um grande treinador e o jogo vai ser muito exigente e difícil. Portanto, o mais importante de tudo é nós prepararmos bem as químicas do jogo, porque é diferente a cultura de jogo nórdica da Islândia, é diferente da cultura espanhola do Bidassoa.
0: O treinador do Marítimo Handball manifesta-se cauteloso perante o jogo desta noite na Liga Europa EHF em masculinos. A partida tem início às 19h45. Uma pessoa ficou desalojada esta terça-feira na sequência de um incêndio seguido de explosão de gás na casa onde vivia. A ocorrência teve lugar na rua Visconde Cacongo, no Funchal. O fogo foi combatido pelas duas corporações de bombeiros da cidade, os sapadores e ainda os voluntários madeirenses.

Agora a previsão do estado do tempo para esta quarta-feira, períodos de céu muito nublado, possibilidade de ocorrência de aguaceiros fracos na vertente norte e zonas montanhosas até o início da manhã. Um dia com vento fraco a moderado do nordeste e uma temperatura máxima no Funchal de 26 graus Celsius.

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4: Senhores ouvintes, muito boa tarde. Sejam bem-vindos à antena do PEF e ao programa Os Maravilhas. Hoje volta a ser um dia grande para o handball do Marítimo. Vamos receber no nosso pavilhão o segundo de três jogos da fase de grupos da EHF European League. Defrontamos uma equipa que já venceu 17 campeonatos e 6 taças da Islândia. E se ganharmos este jogo, não decidimos nada, mas ficamos em boa posição para continuar a lutar por um feito que seria extraordinário, o apuramento para a fase seguinte. Assim que nos está a ouvir neste momento, lembramos que ainda vai a tempo de se deslocar ao nosso pavilhão para apoiar a nossa equipa. Os jogadores bem merecem esse apoio. Este é também um momento para manifestar indignação e revolta pela forma como a nossa equipa foi empurrada para a derrota no jogo do último sábado frente ao campeão nacional. Um golo que as imagens aparentam e que alguns especialistas consideram irregular, validado por alguém que não foi capaz de ver e assinalar uma agressão ao Igor Julião, mas que teve boa visão para colocar as linhas do fora de jogo por forma a resultarem numa mais que duvidosa legalidade por 1 centímetro. O mesmo indivíduo que teve a coragem para contrariar o que os árbitros viram no estádio, mas que já não teve essa mesma coragem para chamar a atenção do árbitro para uma chapada na cara do Igor Julião. Assistimos a uma permissividade total perante constantes faltas atacantes na pequena área do Marítimo, note-se a zona de proteção do guarda-redes, em que cada pontapé de canto ou livre lateral é um tormento de bloqueios, obstruções, empurrões, tudo com a permissão da equipa de arbitragem. É claro que quem tem a obrigação de denunciar tudo isto não o faz. As televisões precisam de audiências, os jornais precisam de vender papel, os comentadores convidados são afetos aos clubes que mandam nisto tudo e, se desagradam, deixam de fazer comentários. Quanto muito, descontem entre si quando alguém se sente menos beneficiado. Neste programa, Os Maravilhas, só existem dois grandes: o Marítimo e a Verdade Desportiva. Ambos foram claramente prejudicados no último jogo disputado no nosso estádio. Para falar deste e de outros assuntos, hoje temos connosco dois ilustres maritimistas, o Dr. Eugério Mendonça e o atleta e a nosso antigo capitão João Luís Martins. Caros amigos, sejam muito bem-vindos. Vamos começar com o vosso livro direto.
2: Livre Direto.

0: Doutor Eugénio, venha então daí o seu livre direto.
1: Bom, eu quero começar por cumprimentar, que já ia fazer de facto uma introdução pouco clássica. Cumprimentar com um abraço a todos, em especial o meu amigo João Luís, de quem eu tenho muita estima e consideração, e acho que fico muito mais à vontade de ter vindo a um programa com a presença dele aqui. Bom,
0: é um homem que sabe disto.
1: Sim, e você tem sempre esse fator de me pôr sempre uma muleta técnica quando eu venho ao programa.
0: Não.
1: Conseguem colmatar as minhas...
0: Aqui não há muletas, aqui somos todos jogadores de ataque. Todos jogadores de ataque.
1: Bom, o que eu queria dizer em termos do livro direto é algo que vai para além do jogo do Porto e que tem a ver com algo que se compromete com ética e com bom serviço ao clube. Eu acho que, apesar de me ter abstido na Assembleia Geral da SAD, só estavam presentes para aí 7 ou 8 pessoas, porque o Marítimo tem 91% do capital social, e eu abstive-me, obviamente, acho que a discussão de determinado tipo de valores pagos às direções devem passar pelo crivo dos sócios. Não quero especular, dizer que é muito, que é pouco, não quero entrar nesse campo, mas eu acho que estamos num momento de total crise, é algo que nos atinge a todos, desde a ida ao supermercado, a encher o tanque de gasolina e o pagamento da casa, quer dizer, estas coisas todas têm que ser ponderadas. O Marítimo é o clube do povo, um clube de gente pobre, um clube onde as pessoas fazem sacrifícios para serem sócios e pagarem a cota. Nós temos que ter respeito integral e moral para com estes sócios.
0: Muito bem. Fica registado o seu livro, muito bem. João Luís.
2: Boa tarde a todos, todos os ouvintes, em especial aos maritimistas, todos aqui no aqui na sala também, de uma forma muito especial de agradecer e retribuir a admiração e a amizade do Dr. Eugénio em relação ao livre direto. Eu vou puxar aqui um tema que já foi tema de abertura e que tem a ver com o centímetro, não é? Um centímetro que quer dizer muita coisa, se calhar naquilo que é, por exemplo, a dimensão do oceano vai ter um interesse praticamente nulo, mas, por exemplo, numa modalidade individual, um centímetro é tudo. Ganha-se, sim, campeonatos, portanto, acabam-se, pois, com carreiras e etc, etc. Entretanto, no futebol chegou também esta novidade nos últimos anos. Eu não vou discutir as questões da arbitragem, porque nunca fui muito fazê-lo. Talvez também, nunca pensei bem nisso, mas se calhar um dos motivos que me faz ficar um bocadinho à parte nas discussões da arbitragem é também perceber que existe gente suficiente a fazê-lo, não é? E isso poupa-me bastante trabalho, e também talvez por uma outra máxima que aprendi rapidamente nos cargos que fui desempenhando no futebol, é que quanto menos erros eu atribuir aos outros, mais possibilidades tenho de me focar em mim e naquilo que posso melhorar. E portanto não quero tanto falar do erro que possa existir nesse centímetro, porque quando houver um centímetro para marcar um fora de jogo tem que se marcar mesmo, mas tem que ser para toda a gente, não é? E portanto esse é que é um dos problemas principais. Há pouco tempo houve um dirigente português que disse: temos dificuldades em ser isentos. Ele não estava a falar dos dirigentes, estava a falar dos portugueses em forma geral. Custa-me muito que isso seja uma característica dos portugueses, mas enquanto ela existir nós vamos ter problemas graves. Não é a prejudicar o Marítimo, porque realmente é verdade que os pequenos são sempre muito mais prejudicados, e eu estou muito à vontade para falar nisto, porque se é verdade que eu sou só do Marítimo, não sou do Porto, do Sporting ou do Benfica, mas também tem uma coisa interessante: eu não sou nada contra o Porto, o Benfica ou o Sporting, portanto não tenho nada, sim, contra, claro, nenhum deles. Claro. O que eu acho é que anda-se a falar, por exemplo, na questão dos direitos televisivos e no bulo que irá ser distribuído, e é fundamental credibilizar o futebol português. Portanto, o futebol português tem que crescer muito para depois valer mais. E depois de se valer muito, se calhar até não importa ficar com uma percentagem pequena, porque uma percentagem pequena de um bolo grande está tudo bem. Agora temos um bolo cada vez mais pequenino e depois discutimos pela percentagem porque o bolo está a diminuir, e tem a ver com a falta de credibilização. Exatamente. Nós sabemos que esta questão do VAR é decidida pelo homem. não é a máquina, porque se fosse a máquina eram segundos, eram segundos.
0: Que não, é o homem que coloca ali umas linhas.
2: É o homem, não é? Porque o homem é que tem que, e como nós todos sabemos, o toque na bola, se for visto numa câmara lenta estrondosa, ela não é de um milésimo, ela tem algum movimento, portanto, certo. Ela borracha, digamos assim, e existe algum tempo. Portanto, eu vou pôr quando quiser, e sempre que se decide por um centímetro, vai ser questionado, as pessoas sabem, vão ser questionadas. Porquê que sempre que há uma coisa destas favorece um clube grande? É que os clubes grandes já têm armas suficientes para resolver os problemas sem a ajuda de um centímetro, ou sem a ajuda de... Por acaso, neste caso concreto, não ia ter conseguido resolver, não é? Portanto, tinha que ser mesmo... Foi mesmo o centímetro. Mas pronto, eu não quero tanto jogar isto para o Marítimo ter sido prejudicado. Desta vez foi o Porto beneficiado. É um cenário que se repete muitas vezes, mas pronto, não quero entrar tanto por aí.

0: que é um negócio do futebol português. Bom, de facto, acho que foi um livro bem, bem marcado e muito oportuno.
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0: nasceu.
1: Vamos passar então à fase seguinte do nosso programa. Vamos falar, começar por falar de handball, porque o handball, como se disse, vai ter hoje um jogo extremamente importante. Já daqui a pouco, não é? Um quarto para as oito. É, portanto, as pessoas que nos estão a ouvir podem continuar a ouvir o nosso programa já no pavilhão, mas não deixem de ir ao pavilhão apoiar a nossa equipe e os nossos jogadores. Eles bem merecem. Mas dizem que o handball do Marítimo, depois de uma vitória brilhante sobre os espanhóis do Bitaçoa, não é? Acho que é assim que se pronuncia, foram à Avanca, num jogo que nós tínhamos falado aqui com o Fábio Teixeira, um jogo sempre difícil, um jogo que vem depois das competições europeias, é sempre um jogo difícil porque as equipas tendem a esvaziar um pouco, às vezes, a concentração e tudo mais, mas o Marítimo ganhou com clareza, ganhou em Avanca por 36-22. O Marítimo, curiosamente, marcou 18 golos, tanto na primeira como na segunda parte, mas foi espetacular em termos defensivos, porque se na primeira parte sofreu 14 golos, na segunda sofreu apenas 8. Pelo Marítimo tiveram em grande destaque o Diogo Silva, que marcou 6 golos, o Luciano Costa marcou 5, o Simão Gonçalves marcou 4, e depois aqui o Délcio 3, o Ruben Santos voltou a marcar 3 golos, o Tiago Teixeira também 3 golos, o Vítor Dawkins também 3 golos, e portanto conseguimos aqui uma vitória confortável. Depois de dizer que os próximos jogos do Marítimo são, vamos receber, portanto temos hoje o jogo com o FH, a qual convidamos os nossos ouvintes a assistirem ao vivo. Depois vamos jogar com o ABC, já no dia 20 de outubro, aqui no nosso pavilhão. E depois vamos jogar com o Benfica, no pavilhão do Benfica. É um jogo interessante porque vai opor os terceiros e quartos lugares neste momento da tabela classificativa. Manuel José, ouvimos o professor Fidalgo sobre este jogo, não é verdade?
2: Ouvimos o professor Fidalgo, já lá iremos, e também a antevisão do nosso comentador residente Paulo Vieira sobre este encontro.
3: Quando fez a previsão, na altura eu tinha dado a entender que tudo era possível e que
2: exatamente,
3: o jogo não estava ganho para a equipa espanhola e que o Marítimo ia ser um adversário duro de roer, e acabou por ter uma brilhante vitória e acabou por fazer um excelente jogo e possuiu-nos um grande espetáculo. Foi um dia em grande, acho que as coisas estão a correr muito bem, o Marítimo está a ter uma excelente prestação e tudo aponta para que não conheço tão bem esta equipa como conhecia a equipa espanhola.
2: Do FH.
3: Sim, mas logicamente é outra vez uma escola de handball muito forte, que normalmente são assim diferentes da escola espanhola, mas é diferente. Penso que vai ser uma... devem fazer uma defesa sageiro, um handball mais técnico, não tão com alguma velocidade, as transições muito rápidas. Só que o Marítimo, mais uma vez, na minha opinião, com a ajuda dos adeptos, está a passar por uma excelente fase e acho que tem tudo para fazer mais uma excelente prestação.
2: O comandante-mor, professor Fidalgo, desta feita, optou à nossa reportagem abordar o encontro, mas atenção ao possível sonho e com segurança.
4: É importante nós voltarmos, é importante nós resfriarmos os ânimos, importante também olhar para o jogo da passada terça-feira e ter a percepção que esse jogo ficou no passado, foi uma história brilhante, mas que não conquistamos mais vitórias além daquela terça-feira. Tenho sentido, quer na voz do povo, na voz que circula na rua, que parece que o Marítimo Handball já ganhou o próximo jogo e é mentira, porque só ganhamos um jogo, e os Jogos Europeus têm esta

0: estrutura e este desenho de serem sempre jogos muito difíceis de ganhar. Porque estamos a falar de um país, a Islândia, que tem atletas de eleição a nível internacional. O treinador da equipa islandesa foi um dos melhores centrais da história do handball moderno. Jogou no Barcelona, jogou no Kiel da Alemanha, jogou no Vesper da Hungria. É um grande treinador. E o jogo vai ser muito exigente e difícil. Portanto, o mais importante de tudo é nós prepararmos bem as químicas do jogo, nós desenharmos uma estratégia que encaixe no jogo adversário, porque é diferente a cultura de jogo nórdica da Islândia, é diferente da cultura espanhola do Bidasoa, e é preciso os atletas do Marítimo se conectarem com a química necessária para podermos vencer. Em relação ao sonho do apuramento, apesar das expectativas estarem a crescer, eu acho que temos que estar muito equilibrados e não pensar no apuramento para a fase seguinte. Eu acho que neste momento o que temos que fazer, quer o treinador, o staff técnico, a direção do Marítimo, os sócios, os adeptos, aquilo que devem continuar a fazer é apoiar muito a equipa, com muita força, com muita devoção, acreditarem que estes atletas e o Marítimo podem fazer coisas bonitas na Europa, aguardarem pelo jogo a jogo, momento a momento, porque o importante é o que nós vamos usufruir e o que nós vamos nos empenhar nestes jogos da fase de grupos. O apuramento é um objetivo que vem mais à frente, depois de conquistarmos mais pontos, depois de termos muitas vitórias. Tudo o resto, apenas continuar a lutar, empenhados, para que deixemos uma boa imagem do handball e do desporto da região.
1: Professor Fidalgo, na televisão, ao encontro de hoje, frente ao UFH, que se inicia dentro de alguns instantes, 19h45, mais precisamente.
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1: E vamos agora falar do Marítimo 1, Porto 2. A nossa equipa alinhou com o Fran Vieites à baliza, depois o Igor Julião, o Gabor Szalai, o Romain Correia, que foi capitão da equipa, e o Paulo Henrique, a defesa esquerda, como habitualmente. Tivemos o Alani no meio-campo, o Rafael Guzo e o Maxime Domingues, e também o Tomás Tavares. No ataque, o Adrian Butzka e o Martin Terron. Jogaram ainda o Rodrigo Andrade, o Samuel Bamba, o Basso Amina, Maurice Boaqui e o Simo, que está de regresso à nossa equipa. O jogo foi arbitrado pelo Sr. João Gonçalves, teve o VAR, foi o Sr. Tiago Martins. Estima-se que tenham estado 10.014 espectadores no nosso estádio. E eu vou passar a palavra a quem percebe disto, João Luís. O que há a dizer sobre este jogo?
2: Bem, quem percebe disto, eu costumo dizer sempre que quem trabalha no futebol são os tais mestres da dúvida, estão sempre com dúvidas em tudo. As certezas apanham-se mais depressa nas bancadas do que em quem trabalha na área do futebol. Mas, de uma forma geral, eu gostei muito. Por mais que me esforce, acabo por ver o jogo em várias vertentes, que acabo por ver um bocadinho como treinador, como apaixonado pelo futebol, como maritimista. Mas, de uma forma geral, gostei muito. E se calhar até começo pela parte menos desconfortável. Digo sempre que não falo de arbitragem, não falo, mas a verdade, sem querer comentar, acho que foi um jogo bastante difícil também nessa área para o Marítimo, porque teve talvez não tanto a prejudicar diretamente em determinadas situações, mas por exemplo em relação a tudo o que tem a ver com duelos, acho que foi demasiado permissível. Houve várias situações que deu para perceber que eram favoráveis ao Marítimo e não foram assinaladas, mas para mim o que é mais importante é que realmente gostei muito da atitude. Não sei se esta paragem foi realmente uma das causas. Sim. Poderá ter sido uma das causas. Também houve ali algumas alterações no próprio 11. Consegui-se fazer ali um desenho muito interessante. E eu costumo dizer que quando se joga contra os grandes e que normalmente se privilegia uma grande organização defensiva, e o Marítimo teve uma organização defensiva espetacular, consegui sempre preencher muito bem os espaços. Mas depois, se ficarmos por aí, é uma questão de tempo. Já falámos nisto aqui inclusivamente no programa. Depois é uma questão de tempo, o adversário vai marcar, vai acabar por marcar. E a verdade é que neste jogo, se não fosse o centímetro, não teria conseguido, talvez provavelmente não conseguido marcar, apesar de ter marcado um golo antes, que também foi anulado por fora de jogo. Mas porquê? Porque o Marítimo conseguiu, para além dessa tal organização defensiva, conseguiu ter uma postura muito interessante, tentando sempre jogar. Não consegui muitas vezes, porque para mim esteve perante uma orquestra. É a equipa mais forte do campeonato português e está realmente em primeiro de forma justa, porque eles condicionam completamente, além da pressão que também fazem sobre a arbitragem, porque isso também faz parte do próprio jogo. Quem tem que aguentar essa pressão tem que, o árbitro, os jogadores e os treinadores podem usar isso perfeitamente à sua vontade. A verdade é que essa pressão do Porto não é apenas sobre a arbitragem. Eles pressionam todos os aspectos. É uma equipa que reage muito rápido à perda da bola. É uma equipa que obriga o adversário a errar durante todo o jogo. O Marítimo marcou relativamente cedo. E o Porto ainda intensificou mais uma coisa que já se parecia que era impossível intensificar mais. Uma equipa que pressiona muito lá na frente, dá muito poucas hipóteses, tem 4 golos sofridos com este gol que o Marítimo marcou. É a melhor defesa do campeonato, curiosamente, a par do Santa Clara. Não sequer é nenhum clube grande que também está com esse registro, mas é consistentemente a melhor equipa, se calhar em todos os momentos do jogo, neste momento, e é dificílimo jogar contra o Porto. Portanto, foi um super Marítimo que consegui este resultado. Não um resultado que nos traga pontos, porque isso é que é o mais importante, mas trouxe-nos outras coisas. Trouxe-nos a continuação da tal confiança, trouxe-nos imagens interessantes de percebermos que contra as equipas grandes já não precisamos ser apenas uma organização defensiva, conseguimos também fazer mais alguma coisa. Também se conseguiu mostrar qualidade em alguns jogadores que até agora tinham conseguido pequenas coisas, não é? O próprio Tomás Tavares teve para mim muito bem, numa posição um bocadinho mais subida, com o Igor por trás, dando um bocadinho também de consistência defensiva a esse corredor, mas consegui misturar também alguma qualidade com bola. O Gábor também mostrou também aqui uma tranquilidade diferente em relação àquilo que já estava a mostrar. Para mim neste jogo teve mais tranquilo, mais assertivo, acabou também por marcar um gol. Para mim acaba por ser um dos jogadores decisivos do jogo, só não é mais porque depois o tal centímetro alterou um bocadinho tudo isto, mas de uma forma geral fiquei claramente muito satisfeito em todos os aspectos, como maritimista, como treinador, e só não fiquei plenamente satisfeito porque não conseguimos ficar com um ponto aqui, que seria muito bom para a nossa continuação desta estabilidade, porque só se consegue lançar novos jogadores, esperar os timings certos para lançar novos jogadores, se houver alguma estabilidade. E o Marítimo está conseguindo, com estes pontinhos que nós atribuímos muito aqui também ao Mitchell, pela forma como está a gerir a equipa, como se calhar aproveitou bem esta paragem agora outra vez para fazer a equipa crescer. A verdade é que esses pontinhos que ele tem trazido têm-nos dado alguma tranquilidade para encararmos cada jogo sem um desespero total. Nós sabemos bem o que é que se está a caçar, nomeadamente aqui no nosso rival na Madeira, que vai com 5 ou 6 derrotas seguidas, e isso depois dificulta todos os tipos de estratégias possíveis. Sim, que mereçam alguma estabilidade, claro. Isso é praticamente impossível.
1: Sim, senhor. Doutor Eugénio, vi o jogo, o que é que quer dizer sobre o que vi?
3: Vi e vivi o jogo. E obviamente que, aproveitando alguma deixa desta apresentação do João Luís, apetece-me de facto dar a visão de um leigo sobre a questão técnica ou tática do clube, do clube no dia do jogo, e eventualmente até as questões de arbitragem, que são muitas vezes pouco perceptíveis aos olhos das pessoas e que têm a ver com disputas individuais, as faltas que não se marcam a meio campo, lances quisilhentos que se deixam passar sempre, sempre, não tenho dúvida do que estou a dizer, sempre em benefício do Porto. Não houve, seguramente, nenhum lance. Aquelas disputas individuais, bolas pelo ar, o nosso ponta de lança, nas 14 ou 15 bolas que teve colocadas pelo guarda-redes, quase que milimetricamente à cabeça dele, não consegui ganhar senão um lance já a acabar o jogo antes da substituição. E isto porquê? Porque efetivamente o árbitro deixava passar em claro situações de obstrução, de puxar a camisola, de agarrar um braço, e que são, seguramente, quebram o ritmo da equipa, quebram eventualmente alguma jogada estudada, sobretudo após a entrada do Cimo, que se procurava tirar partido da velocidade dele em relação a um defesa direito que já estava esgotado por estar a correr há 70 minutos, como foi o caso do defesa do Porto. Eu acho que, de uma maneira geral, o comportamento tático do Marítimo foi, eu não diria exemplar, porque exemplar tínhamos que ter conquistado pontos, sim, mas a expectativa que eu tinha foi acrescentada de uma certa alegria, porque me parece que o Marítimo demonstrou, com os novos jogadores e com a disposição tática, demonstrou capacidade para, no mínimo, conseguir garantir alguma estabilidade pontual. Eu apercebi-me desde logo alguma dificuldade, apesar do João Luís falar da pressão alta que o Porto faz, a iniciativa constante à perda da bola, eles não mudam, não têm sempre um chip que está para ali, tem uma reação muito forte. O Marítimo, nesse campo, não ficou atrás. O Marítimo esperou, de facto, pelo Porto no seu meio campo, fechou os espaços todos, os nossos laterais. Eu tenho que dizer, tanto o Paulo Henrique como o Igor Julião foram brutais. Não me lembro de perdas, em termos de jogo jogado, disputas individuais, terem perdido de caras lances. É evidente que há bola corrida, a tabela de um para dois, há sempre jogadas nas costas que estamos a jogar com o campeão nacional. Eu acho que, todavia, o Marítimo tem estado de parabéns. A questão do centímetro defraudou as nossas expectativas, porque caminhávamos para o fim, a equipa estava organizada, não queríamos muito perigo na área do Porto, não queríamos, mas porque estamos a falar daquilo que era verdadeiro. E há dias, neste programa, o João Luís não estava presente, mas estava presente um elemento que trabalha com o João Luís há muitos anos, o Luís Olim, Eu disse na aqui aos microfones que temos dois ouvidos e uma boca para ouvir o dobro daquilo que falamos e aprender com quem sabe. O Luís Olim falou de uma coisa que eu tive a percepção exata que era importante. Não sei se o Luís se lembra da questão do gozo. O Luís Olim falava da dificuldade que o Marítimo tinha em pegar na bola à saída dos seus centrais e organizar o jogo ofensivo. E ele dizia que a posição do Guzo, a posição 8 ou a posição 10, era prejudicial para o Marítimo, porque se ele jogasse numa posição mais atrasada, que é um jogador constante, inteligente, e neste jogo, se vocês repararem, basta de certeza que tiveram com atenção ao jogo, o Guzo vem muitas vezes à posição 6, ali junto ao Alani, ou acho que é Alani que se chama Alani, assim, começar a construir o jogo de uma maneira sistemática. Parece que é um jogador que joga no malcativo, de pantufa, joga a bola sempre com a parte dentro do pé, põe a bola redonda, procura, entrega e adianta-se para tentar o 1 para 2 para ganhar algum espaço. E eu, obviamente, e eu com olhos de reparar se a opinião
1: do Luís Olim estava correta ou não.
3: E estava correta. Obviamente passou muito por aí.
1: Pronto, mas há, às vezes ganha-se numa coisa, e as equipas de futebol e os treinadores de certeza que têm esse dinâmico, e perde-se noutras. Eu pergunto, e vou agora já no seguimento desta conversa, se não, sabendo que íamos enfrentar uma equipa que faz muita pressão, uma equipa que tem uma excelente capacidade física, eles têm jogadores grandes, altos, como são os centrais e muitos outros que lá andam, e usam muito físico, usam muito. Sabendo que isto ia acontecer, nós não devíamos, por exemplo, nós jogamos com o meio campo, com, enfim, um médio mais recuado, que foi o Alani, não é verdade, ali, e depois jogamos com o Guzo, que apesar de ser tecnicamente um jogador evoluído e com esse potencial que o Dr. Eugênio falou e bem, não é um jogador muito físico, não é? Perde nos duelos físicos, e jogamos com o Maxime Domingues, que também não é um jogador muito físico, é um jogador mais na habilidade, ou seja, este meio campo, tivemos também o Tomás a fechar o flanco direito e a fazer ali alguns equilíbrios. A questão é, será que acentuamos algum déficit físico da nossa equipa ao optar por esta situação que o Dr. Eugênio está... Ou seja, ganhamos na organização de jogo, talvez, ganhamos em fechar espaços, mas nos duelos físicos perdemos alguma coisa por ter jogado com jogadores menos físicos. Eu, por exemplo, vou dar outra... Nesta questão vou juntar mais uma, que depois vocês levam o tempo que quiserem para responder. Por exemplo, ao nível dos centrais, nós temos o central mais alto do Marítimo, é o Rafael Fernandes, que praticamente não perde um lance de cabeça. E a pergunta que eu faço é, num jogo em que o Porto tem jogadores altíssimos e que vão sempre ao ataque e faz o tipo de pressão no ataque, já aqui falamos, se não nos teria dado jeito, por exemplo, um jogador como o Rafael Fernandes, que, enfim, lances aéreos ele realmente perde pouquíssimos. Eu acho que ele tem 1,90m ou mais. Perde pouquíssimos, foi isso que vimos. A questão é esta, perdemos em poderio físico, perdemos no jogo aéreo pela estratégia que utilizamos para o meio campo, o próprio defesa direito, o Tomás Tavares, também não é um jogador nem muito físico, nem que joga muito bem de cabeça, não é? E nós, se formos olhar para o Porto, repare, o Alberto, defesa direito, joga muito bem de cabeça e costuma marcar golos de cabeça. Os dois centrais, nem é bom falar, porque fazem isso de uma forma. Depois tem ali no meio-campo vários, que são também jogadores altíssimos. Ou seja, não houve da nossa parte algum déficit nessa, prevendo um grande volume de jogo, volume aéreo, bolas bombeadas para a área. O Porto joga sistematicamente nisso, a tal pressão, as tais obstruções, os tais bloqueios que eles fazem sistematicamente quando há cantos, há muitos deles ilegais. Nós não teríamos ganho em ter um defesa mais alto e mais... E uma equipa muito física.
3: Para o João Luís, a seguir, aperfeiçoar. A mim parece-me duas coisas importantes. O futebol é um jogo que se joga com uma bola. Obviamente, se a gente tem mais bola, o adversário não joga, mesmo que dê pancada, mesmo que seja mais alto, mesmo que seja mais intenso. Eu compreendo, Luís, a sua dúvida, que também a mim me assalta. Mas eu acho que a equipa foi bem construída. Não foi pelos centrais que nós sofremos muita pressão, porque o primeiro golo nasce de um azar. o guarda-redes faz uma grande defesa, mas quando o nosso Gábor estava perfeitamente pronto para despachar a bola para longe, ele intervém com uma grande defesa, mas deixa a bola às mercês do Foholt, que faz um empate. E julgo que o Tomás Tavares faz um papel fundamental. Para mim foi um papel importante. Repare, o Tomás Tavares para mim, o nosso técnico pensou seriamente em duas coisas. Primeiro, proteger a área da intervenção do Pepe. O Pepe é um jogador rapidíssimo. Corre em linha reta para a baliza e para a área. Não se vê aquele jogador correr para trás nem para o lado. É para a frente. E, obviamente, que o Igor Julião, com este apoio do Tomás Tavares, também proporcionava alguma redundância no processo defensivo. Por outro lado, no processo atacante, você repara que o Domingues, apesar de ser um canhoto, caiu muito sobre o lado direito. E muitas vezes que víamos ele jogar sobre o lado direito, provocando, de alguma maneira, o lado mais fraco da defesa do Porto, que era o Francisco Moura. E não tenho dúvidas nenhumas que era para o lado esquerdo que o Marítimo poderia construir. Se calhar não tivemos sorte. Se calhar não correu tão bem como o nosso técnico queria. Mas eu julgo que, de uma maneira geral, e não concordando em absoluto com a questão do defesa central, que você me fez referência, por ser um jogador alto e que joga muito bem de cabeça, eu penso que a defesa do Marítimo teve a altura. Temos falhas? Temos. Precisávamos mais um ou dois jogadores, se calhar de outro valor? Também concordo. Agora, não foi por aí
1: que perdemos. Perdemos. Muito bem. João Luís.
2: Sim, eu também acho que não foi por aí que perdemos. Se calhar interessa aqui introduzir aqui uma questão, que é, ao longo dos anos, o futebol foi tendo evolução em relação ao tipo de jogador que se escolhe, não é? E depois houve uma fase que caminhou no físico. Criam-se os mais altos, os mais fortes, e depois isto voltou a alinhar. Uma fase que era a arte, depois outra que era a física, e depois voltou a alinhar. E alinhou num intermédio. E um intermédio que tem como base a qualidade. É primeiro a qualidade. E depois procura-se jogadores com qualidade, porque antigamente fazia-se essa ligação. Ah, é baixinho, é bom. É grande, é bruto. Ah, mas é grande, não consegue ser. Pois, está bem, mas dá-me ali segurança e tal. Os clubes grandes, que têm um poderio muito forte, conseguem ir buscar as duas coisas, ou seja, conseguem ir buscar um grande com a qualidade de um pequenino, porque eles têm capacidade financeira para ir procurar o que quiserem. Os clubes, à medida que vão andando mais para baixo, ou conseguem jogadores mais físicos, ou jogadores melhores tecnicamente. Por exemplo, há uma equipa que claramente em Portugal tem apostado claramente nas questões físicas. Por exemplo, o Porto Moinhos, nos últimos anos, tem apostado sempre em equipas muito fortes, altas, grandes. Sim. Não tem tido tanto sucesso como se calhar queria ter.
1: Sim,
2: não
1: é? mas não é isso que eu quero dizer.
2: Não, mas a verdade é esta. Com um treinador, como um item, ele tem que escolher. Por exemplo, em relação ao corredor direito, qual dos dois, o Igor ou o Tomás Tavares é mais alto? Tomás Tavares é mais alto. Ele pôs o Igor Julião atrás e o Tomás Tavares. Ele fez a sua escolha. Se fosse, se calhar podia fazer outra, não sei. Mas ele escolheu com base naquilo que achava que fazia a equipa mais forte, não estou outro lá. E eu defendo muito uma coisa. Já do tempo que eu jogava, chegou aqui um treinador, que foi o primeiro treinador que levou o Marítimo à Europa, em que, quando chegou, começaram-lhe a perguntar: então, quer isto? Quer um defesa? Quer mais alto? E ele não. Ele começou a trazer jogadores que lhes contestaram, mas esse já está quase no fim da carreira. Não, mas este tem arte disto e arte daquilo. E ele trouxe arte para a equipa. A equipa continua a sofrer golos, mas marcava muito mais do que aqueles que sofria, e conseguia chegar lá. E conseguia chegar aos seus objetivos. E comecei a perceber, desde essa altura, e cada vez me especializando mais, que a força é muito, muito importante. E cada vez mais importante. As estatísticas dizem isso. A velocidade, essas coisas todas. Mas se não houver arte misturado, é muito difícil de conseguir resolver. E se tivermos dúvidas entre um e outro, há muitos treinadores a optar pela arte e deixam de fora. Vemos na nossa seleção, temos jogadores baixinhos e jogadores que são cobiçados em todo o mundo. As melhores competições do mundo têm jogadores, às vezes, jogar. O Vitinha, onde joga? O Vitinha não vai conseguir trabalhar. Mas a questão já não se trava tanto no ombro a ombro. Já cada vez há menos embate, há menos choque, há menos disputas. Há mais esperteza, mais exploração dos espaços. Embora o Porto, como o Luís disse bem, é uma equipa que procura muito o jogo físico.
1: Claro.
2: Também chega lá de várias
4: coisas.
2: Também chega lá muito
1: mas
2: cima.
1: É perante isso. Mas a equipa aguentou-se. A minha questão, podendo parecer despropositada, é um pouco, quer dizer, a gente está aqui para discutir. Não estou a contestar a equipa que foi utilizada de forma alguma. Eu acho que os treinadores, tendo um tipo de jogadores e outros, preparam as equipas também um pouco em função do adversário que vão defrontar também. Isso também é importante, não é? E, portanto, por exemplo, jogar contra o Benfica, que é uma equipa mais técnica, com jogadores com outro perfil, que não são bem a esmagadora maioria do Futebol Clube do Porto, é diferente, não é? Pronto. E foi essa a razão da minha pergunta. Sendo o Porto uma equipa com jogadores muito físicos, muitos deles altos e não sei o que mais, se não seria de contrabalançar da nossa parte com essa situação. Pronto, nós vimos aquilo é sistematicamente aquele futebol para dentro da área, são as obstruções, são faltas que se cometem sobre o guarda-redes, fazendo bloqueios que não são permitidos e que os árbitros deixaram passar e deixam passar, e portanto é uma equipa de facto muito, muito, muito física, muito física. E de facto foi nesse sentido que eu coloquei esta questão. Mas pronto, o resultado está feito. Eu falava há pouco em off com o Dr. Eugénio, e já vou passar também ao Manuel José, mas não queria deixar passar esta situação. Este jogo trouxe-nos, para já, o João Luís aflorou ali, o Marítimo tendo muitos jogadores novos, alguns ainda jogaram um pouco, precisa realmente de tempo. Este tempo deve ter sido muito útil para aquilo que aconteceu. No fundo, tivemos algumas alterações na equipa e alguns jogadores que se revelaram de forma positiva. Mas, de facto, falávamos em off que alguns jogadores deixaram boas impressões. Portanto, o guarda-redes parece que veio para ficar, não é? Por exemplo, parece que é um homem que, enfim, que está bem debaixo da baliza, fez grandes defesas. Ele, para mim, depois já vamos falar nisso, mas será, apesar de termos perdido, será talvez o homem do jogo. O médio Alani também não, acho que é um jogador que é muito jovem, cometeu algumas infantilidades, mas vê-se que há ali perspectivas de muito positivas. O húngaro, defesa central, a mesma coisa. Portanto, nós começamos a perceber que se calhar temos ali matéria-prima para chegar a algum sítio. Qual é a vossa opinião, Dr. Eugénio?
3: Não, a minha opinião é sobreponível à sua. Eu, de qualquer maneira, acho que já do jogo do Gil Vicente, o guarda-redes tinha-me deixado boas expectativas, ou melhor, boas esperanças que se tratava de um reforço. Basta nós também analisarmos o currículo, e hoje em dia é fácil perceber onde é que jogou, quantos jogos fez.
1: Sim. Está tudo à
3: vista, e deixamos de ter dúvidas quanto a isso. Mas há algo que num guarda-redes me importa muito hoje em dia. E o João Luís já falou aqui em futebol moderno, em futebol que há uns anos atrás, o que há agora. Que não. E neste momento, tendo em conta o processo de construção das equipas, já ninguém sai com um pontapé arrancado pelo quarto defesa ou pelo guarda-redes. Já ninguém arranca com um pontapé de baliza lá para a frente, excetuando a fase final do jogo, quando se está a ganhar e se está a perder espaço no terreno e tal. Há muita pressão, ou a pressão é muito alta, e põe-se a bola lá na frente. Agora, neste caso, temos uma coisa importante, Luís. Guarda-redes do Marítimo joga muito bem com os pés. É um jogador, ele é canhoto, tem de facto uma primazia por colocar a bola muito bem medida.
1: Sim,
3: pensem bem no tipo de bolas que ele lançou para o ataque, sempre na posição de superioridade do Marítimo, colocava a bola sob a direita, protegendo o Tavares e o nosso ponta-de-lança, permitindo que dali adviesse uma superioridade, obrigando o defesa central a vir para o lado esquerdo, abrindo objetivamente mais o centro da defesa. E na segunda parte gostei imenso, portanto, nunca teve aquela predisposição de pôr a bola o mais alto e longe possível. Não, colocou sempre a bola de uma maneira sistemática, para além de debaixo da baliza. Parece-me ser um homem experiente, não é dado a gritos, não é dado a muitas. Não,
1: e tem muita presença, ele tem presença, que é uma coisa
3: e você repara,
1: impõe respeito também.
3: Você falou dos bloqueios, os bloqueios são tremendos. Como alguém dizia, hoje em dia o treino tático e técnico das grandes equipas privilegia muito esse tipo de jogo, porque o bloqueio faz parte da predisposição para abrir espaço ou ponta de lança ou central, alguém que vem de trás e que mete a bola na baliza. E o nosso guarda-redes esteve muito bem. Ele tirou 3 ou 4 bolas no Sim. meio daquele enxame de vespas que, de facto, não eram fáceis de tirar para um guarda-redes.
1: Não, eu vou-lhe dizer uma coisa. Ele faz uma defesa com o joelho ou com os pés, quase sobre a linha, numa falta flagrantíssima sobre o Paulo Henrique. O defesa direito, o Alberto, põe os, quase os cotovelos e tudo em cima, nas costas do,
4: nas costas do
1: Paulo Henrique. E é um marcando golo. O árbitro não marcou falta. Quer dizer, vocês reparem, ainda outra vez a arbitragem. O Froholt, que você foi, que marcou o golo do Porto, por exemplo, faz uma entrada sobre o Paulo Henrique, agora por falar Paulo Henrique lembrando, que o árbitro nem deu falta. Aquilo era para cartão amarelo. E o árbitro do lançamento a favor do Porto. Portanto, enfim, pronto, deixa passar. João Luís, vemos alguns jogadores que podem realmente ajudar-nos a...
2: Sim, a posição específica que estivemos a falar até ainda agora sobre o guarda-redes era uma posição muito, muito importante. Era uma das grandes mais-valias do ano passado, por isso é sempre difícil as pessoas esquecerem um bocadinho toda a segurança que o Samu transmitia à equipa. Portanto, é uma missão difícil, seja lá quem for, para estar ali, mas acho que tem dado boas indicações. Também fiquei agradado com o desempenho de uma forma geral de todos os jogadores que jogaram. Estamos a falar de uma forma um bocadinho específica em relação aos reforços, aos jogadores novos. Também houve mais substituições em relação às substituições. Também os que entraram continuaram a procurar o seu espaço. Ou seja, podemos dizer que estamos na presença de uma normalidade, não é? E que há uma tendência sempre para os adeptos e muitas vezes comentadores transformarem em anormalidade quando não jogam, quando é preciso, precisam de 10 jornadas para se impor. Não há nada de especial a concluir. Os jogadores começam a chegar, começam a ganhar o seu espaço na equipa, segundo a perspectiva de algumas pessoas, relativamente tarde. A única coisa que podemos concluir é que não se tratam de jogadores nem de contratações, de jogadores feitos, de jogadores que têm um passado e que chegam aqui e que se impõem logo nas primeiras jornadas. É a única coisa que se conclui. Já não se conclui mais nada, não se conclui que não prestam, que muitas vezes concluem, que é tarde, essas questões todas. A verdade é que de vez em quando surgem iluminados com posições importantes, porque os adeptos terem essas opiniões não há mal nenhum, faz parte, claro. As pessoas têm que discutir o que têm que discutir. Agora, o que não pode ser é pessoas com responsabilidade, que muitas vezes vêm passar mensagens falsas como essas, de contratações que são tarde, com o outro que é caro, que não é tarde, é muito fácil estar fora, muito fácil, criam-se imagens erradas. E neste momento eles estão a ganhar o seu espaço. O Mitchell está a gerir bem, ele andou sempre a dizer, era a forma dele, a gente aqui defendeu várias vezes, se o Mitchell está a ver assim, é porque é assim, ele vamos esperar, ele chegou há pouco tempo, nós olhávamos e falávamos, mas há pouco tempo, já está aqui há 2 meses ou 3 meses, e ele acha que há pouco tempo, ele achou, esperou o timing certo e está a lançá-los, e agora estamos a ver também algum resultado, as pessoas ficaram de uma forma geral satisfeitas. Portanto, parabéns ao Mitchell. Agora, é verdade que contra o Porto é uma coisa, onde fomos obrigados a nos organizar mais do ponto de vista defensivo e a chegar a espaços lá na frente. A verdade é que fizemos à distância um gol, não foi lá em cima do guarda-redes, mas foi à distância. O Gabor tinha feito um remate um bocadinho antes também,
4: já tinha feito
2: da mesma zona. Portanto, significa que a estratégia que foi utilizada para o Porto, que é vamos fechar muito bem os espaços, foi muito conseguida. Vamos chegar de forma relativamente organizada, e se tivermos que ser de longe, vamos fazer perigo, vamos fazer. Agora, quando jogarmos contra adversários, vai ser preciso fazer outras coisas, não é? E é outro novo desafio para a equipa, perceber se está com capacidade.
1: E terão que ser outras as soluções,
2: claro,
1: não é?
2: Como claro. Chegar lá.
1: Terá que apresentar. Sim, senhor. Manuel José, como é que estamos de classificação, muito rapidamente, e de resultados da jornada?
5: Vamos então a esta ronda para os resultados, e recordando, na jornada 8, Moreirense 0, Gil Vicente 1, Braga 1, Sporting 3, o Marítimo Porto já aqui falamos, o Académico de Viseu 2, Estoril Praia 1, Casa Pia 0, Santa Clara 1, Rio Ave 3, Nacional 2, Benfica 2, Vitória Sport Clube 0, Arouca 1, Estrada Amadora 0, Famalicão 1, Alverca 4. Na classificação, Porto comanda 24 pontos, Benfica é segundo com 19, terceiro para o Sporting 18, quarto o Santa Clara com 18, quinto o Arouca com 14. No fundo da tabela classificativa, Nacional 16º com 4 pontos, mesmos que o 17º, que é o Casa Pia, o Estoril é o Lanterna Vermelha com 2 e nós, Marítimo, somos o 12º classificado com os mesmos pontos que o 11º Moreirense.
1: Muito bem, vamos então agora passar às notícias do Marítimo.
6: O Marítimo em movimento.
1: Marítimo. Ora, no sub-23, o Marítimo obteve a primeira vitória e ganhou em Braga por 3-1. Pela nossa equipa marcaram o Vieira, a defesa direito, o Sidney Osei marcou, fez 2-1 e o terceiro golo, infelizmente,
7: Gabriel
1: Pires fez o terceiro golo. O melhor em campo, o melhor jogador em campo escolhido pelos adeptos foi o Gigal do Marítimo.
5: Na segunda divisão sub-15 perdemos frente ao Monfortense por 2-1. O gol foi marcado pelo Diogo Carvalho aos 16 minutos.
1: Já no sub-17, a nossa equipa empatou com a Académica de Santarém, um jogo fora de casa, 2-2. Os golos do Marítimo foram marcados pelo Henrique Luzia e pelo Luís Oliveira. Agora nos sub-19, o Marítimo está no campeonato regional, lidera o seu grupo e está obviamente apurado. Tem 5 jogos, 15 pontos, está apurado para disputar a fase de campeão. Na outra série é liderada pelo Machico, seguido do Nacional B e do Câmara de Lobos. Quanto a notícias das nossas modalidades, dizer que o futsal voltou a perder. Está na segunda divisão, na série A, disputar a série A. O Marítimo perdeu com o Valpaços por 3-1 na Madeira e, portanto, neste momento, com 4 jogos realizados, a nossa equipa de futsal tem, não tem nenhuma vitória, tem 4 jogos, 4 derrotas. E creio que relativamente às notícias está tudo.
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0: No semáforo verde rubro, luz verde novamente para o handball do Marítimo, mais um dia grande para o nosso handball. Vamos defrontar o campeão aliás, o vice-campeão da Islândia, mas que já ganhou o campeonato por 17 vezes e venceu 6 vezes a taça. O Marítimo está a escrever uma história brilhante no handball madeirense e também no historial do clube. Merecem bem o nosso apoio. Esperemos que, seja qual for o resultado, que tenham então o carinho e o apoio de todos os maritimistas. A luz amarela vai para a apresentação de contas da SAD no exercício 2025-2026. 6,82 milhões de euros foi o prejuízo apresentado no período referenciado. É um resultado por si só preocupante, mas não totalmente surpreendente, face à necessidade que havia de manter a aposta na subida de divisão, que se considerava crucial para o futuro do clube e os custos que isso implicou, conjugados com uma esperada e inevitável redução das receitas. Todavia, um déficit desta natureza implica uma grande disciplina e rigor na contenção de custos, pelo que é difícil compreender os aumentos salariais que foram anunciados. Aliás, em minha opinião, aumentos salariais, tirando aqueles que decorrem da lei, devem ser atribuídos quando os resultados assim o justificam. A luz vermelha vai para a falta de investidor. Acho que nós, com entusiasmo, enfim, nas nossas equipas e com toda a preocupação, tudo que gira à volta disso, temos esquecido esta frente fundamental, porque o Marítimo, de facto, precisa de um ou mais investidores. O fracasso nas negociações, enfim, pôs este tema um pouco fora da agenda. Não acredito que o assunto não esteja a ser tratado e também aceito que as negociações não devem ser feitas na praça pública. Todavia, este é um assunto que deve ser prioritário, porque está em causa o futuro do clube e, portanto, os adeptos estão algo preocupados com a falta de notícias a este respeito. O Marítimo é um clube da Madeira, uma das regiões mais desenvolvidas do país, uma região que tem tradicionalmente muito aberta ao exterior, que tem uma diáspora muito grande. O clube costuma encher o seu estádio quando joga em casa, possui boas infraestruturas, pelo que não me é muito fácil perceber a falta de manifestações de interesse numa participação na nossa SAD.
1: E assim, desta forma, terminamos esta nossa edição de hoje, recordando ainda o nosso WhatsApp 936-363-970.
0: Muito obrigado a todos os nossos ouvintes e até à próxima semana. Obrigado também aos nossos convidados.
2: Até à próxima. Obrigado.
0: Até à próxima.

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1: Jesus dirige palavras fortes aos fariseus e aos mestres da lei. Não condena a prática da fé, mas denuncia uma religião que se preocupa muito com as aparências e se esquece do essencial: a justiça, a misericórdia e o amor de Deus. Também nós podemos cair nesta tentação. Podemos cumprir muitas coisas, praticar e participar em celebrações, rezar e falar de Deus. Mas se o nosso coração não se torna mais misericordioso, alguma coisa está a faltar. Jesus recorda-nos que a fé não é um conjunto de regras para cumprir. É uma relação com Deus que transforma a maneira como tratamos os outros. Por isso, hoje vale a pena perguntarmos: a minha fé torna-se humilde quando olho para os outros? Torna-se disponível? Sou misericordioso? Quem se aproxima de mim encontra o rosto de Cristo? Peçamos ao Senhor que nos livre de uma fé apenas exterior e nos dê um coração verdadeiro.

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